0: acredita, a moda é boa, mano.
1: Muito bom.
2: Obrigado, gente.
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6: 9:06.
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6: 9:09.
16: Como é que tá sendo esse comecinho de mês aí? Hã? Tudo certo? Ó, feriadão tá vindo com tudo, hein? Tem planos? Vai viajar? Leva nós, tá? Baixa o app aí.
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16: Felipe Rodrigo, ignora.

0: Tchê, menos é mais, modo avião. Toma essa pedrada aí, pai. Chega junto, bora, bora. Isso é vibe total. Em casa, no trabalho, no rolê, no foninho, onde você estiver aí nas suas atividades, na academia, no comércio, de boa, hã? Tá curtindo? Pede seu som, pede a sua vibe por aqui, tá? A gente volta já. 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
3: 9:21.
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4: 9:24.
5: Que setembro seja aquele mês que floresça as melhores oportunidades na tua vida, porque você merece isso. Você luta, você batalha, você corre atrás, você enfrenta os desafios, mata os leões do dia, né? Então, faz acontecer aí, ó.
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5: Chegando o som de Ariana Grande.

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1: Panda, eu te seguro. Eita, pandinha que manda bem, viu? Tá cheio de hitzeira aí, ó. Mandando bem demais. Daqui a pouquinho passa por aqui também Bruno Rosa, Diego e Vitor Hugo. Tem uma rapaziada top que vai cantar pra você já já aqui no nosso Vibe. Enquanto isso, você pede seu som, participa, manda o seu alô aqui pra gente.

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3: 9:34.
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3: Tô de volta, vamos lá.
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3: Agora tem Bruno Rosa com Murilo Rufi.

0: Lu por aqui no nosso Vibe Total. Só hit de primeira, hein? Pra curtir no foninho, pra curtir aí nas suas atividades, pra curtir em casa de boa, nas suas tarefas, no que você estiver fazendo, tá? 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
4: 9:50.
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4: 9:54.
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Saudade Estranha. Essa aqui é Pipoco, é estouro. E a gente fecha bem o nosso rolê de hoje aqui dessa terça-feira, tá? Um ótimo setembrão aí pra você, aproveita bem. E amanhã eu tô de volta, claro, com certeza, aqui no mesmo horário, pra te fazer companhia nesse rolê, com música boa, nessa resenha aqui que é só nossa, né? Na nossa vibe. Fica na paz, beijão, abraço e até amanhã. Tchau, tchau.

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4: 10:08.
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4: 10:11.
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estamos. Esse é o nosso Song of Love para todo o Brasil. Que prazer, hein? Estar com vocês a partir de agora, trazendo os grandes hits, os grandes sucessos e convidando você para viajar comigo no planeta chamado amor. Hoje, terça-feira, a gente começa mais um mês, setembro, só com as músicas lindonas aqui na nossa rádio para a gente começar muito bem e fazer aquele esquenta nesta noite, não é mesmo? Vamos viajar então e começando bem com Backstreet Boys, Incomplete.

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1: Encerrando muito bem o primeiro bloco, Lady Gaga, I Never Love Again. Esse aí foi do filme, hein? É, gostou muito. Sucessaço aqui na programação, hein? Tivemos também o som de Rihanna, Take Your Bow, Avril Lavigne. E tem muito mais sucesso ainda. Estamos apenas começando aqui com Songs of Love. Já já estamos de volta.
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3: 10:32.
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17: 10:38.
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24: Muito bem, voltamos e agora tem Adele aqui na programação mais gostosa. I Drink Wine. Menta aí, baby.

0: Encerrando muito bem, Great Big World aqui no nosso Songs of Love, nesta primeira hora desta terça-feira, hoje dia 1 de setembro de 2026. Você tudo bem? Obrigado pelo seu carinho, muito obrigado pela sua audiência. Continue mandando aquele alusão bem especial aqui na nossa rádio. Eu fico muito feliz em estar aqui com vocês. Obrigado mesmo pelo seu carinho, muito obrigado pela sua audiência. Bom, a gente vai fazer o seguinte, uma paradinha, tá bom? Já já eu estou de volta.
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2: 11 horas.
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2: Onze e quatro.
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12: Olá, voltamos. Debbie Dawson, aqui no Songs of Love.

0: Fechando muito bem, Siren Harnett, The Must, aqui no nosso Songs of Love para todo o Brasil. E você curtiu? Vamos fazer o seguinte, acessa lá o nosso site pedidomusical.com.br, manda lá seu alô e eu vou ficar felizão de mandar aquele abraço pra você que tá curtindo a gente, curtindo os grandes sucessos românticos, hein? Uma paradinha, já já tem muito mais, não sai daí.
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3: 11:22.
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4: Risadinha do
5: Dois amigos que não se vêem há muito tempo se encontram e conversam.
6: Mário, há quanto tempo que eu não te vejo?
7: Juliano, que saudade.
6: Mário, você se casou?
7: Eu não, e você?
6: Eu me casei sim. Uma mulher rica, jovem, bonita e inteligente.
7: Caramba, como é que você conseguiu isso?
6: É simples, amigo. Casei 4 vezes.
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12: 11:28.
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14: 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Laufey, Goddess.
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0: Dire Straits e o Last Set Trick. Fechando muito bem esse bloco aqui no nosso Songs of Love para todo o Brasil. Eu fico muito feliz de estar aqui com vocês. Obrigado mesmo pelo seu carinho, obrigado pela sua audiência. Continue mandando aquele alusão bem especial aqui na nossa rádio. Eu sou o Júnior Pinheiro. Enquanto isso, vai lá pelo nosso site pedidomusical.com.br, tá bom? Fico felizão de estar aqui com vocês. Sua música lindona, só sucesso. Muito romantismo por aqui.
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2: 11:51.
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5: 00:11.
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5: 00:14.

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3: 00:31.
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3: Meia-noite e 35.

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3: 00:53.
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2: Oi, tudo bem? Chegamos no seu trabalho, chegamos na sua casa, chegamos até você. A partir de agora, na terça-feira, hoje estreando o mês de setembro, né? Setembro chegou, trazendo aquele sentimento gostoso de que o ano ainda tem muita história pra acontecer, né? Um novo mês é como abrir uma página em branco. Dá pra fazer planos, mudar caminhos, reencontrar sonhos e, principalmente, aproveitar melhor cada momento. E pra começar setembro com aquela pitada legal, Viagem Musical traz uma seleção cheia de emoção, romantismo e grandes clássicos. Então, prepara o coração, aumenta o volume, porque a nossa viagem começa agora. Me chamo Márcia Santolin e sigo contigo. Bora começar a programação. Kiko Zambianchi cantando Hey Jude.

0: Para iniciar nossa programação, ouvimos o som de George Michael aqui, Roberta Miranda com Reginaldo Rossi na parceria cantando Amanhã. Fica aí, daqui a pouco mais uma parada nessa viagem, né? Canções que falam de amor, de saudade e daqueles sentimentos que nunca saem de moda.
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3: 1:16.
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3: 1:18. 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

0: Ouvimos aqui o som de Laura Pausini. É sucesso com Amado Batista, Folha Seca. Gostou? É? Fica aí então, porque garanto pra você que a próxima sequência vai levar você numa viagem a muita lembrança legal. Então, não sai daí.
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3: 1:35.
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8: Uma e 37.
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10: Sempre as melhores músicas são compartilhadas com você, aquelas músicas que muitas vezes falam de lugares, outras músicas falam de saudade, tem aquela que parece contar uma história que poderia ser até a nossa. É impossível não se identificar. Carolina, som de Seu Jorge.

0: Sucesso veio com César e Paulinho amanhã ou depois. E Billie Jean com o rei Michael Jackson. Aqui na terceira sequência do nosso viagem de hoje. Em instantes, chega o último bloco. Ainda tem grandes clássicos esperando por você.
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3: 1:55.
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1: Uma e 58.

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2: 2:17.
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2: 2:21.

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2: 2:35.
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3: 2:39.

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3: 2h54.
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8: 3 e 2.
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8: 3 e 2.
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4: 3 e 5.
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4: 3 e 6.
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0: 3:12. 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
0: 3:12.
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1: 3:15.
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1: 3:16.
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10: 3:20.
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10: 3:20.
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10: 3:23.
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10: 3:24.
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27: 3:27.
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27: 3:28.
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6: 3:31, 98,7.
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6: 3:31.
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16: 13:35.
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16: 3:35.
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6: 3:39.
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6: 3:39.
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2: Libertas FM. 3:43.
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2: 3:43.
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2: 3:47.
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2: 3:47.
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2: 3:51.
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2: 3:51.
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3: 3:55.
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3: 3:55.
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1: 3:58.
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1: 3:59.
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1: 4:02.
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1: 4:02.
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6: 4 e 6. 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
6: 4 e 6.
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6: 4 e 9.
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6: 4 e 10.
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21: 4:14. 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
21: 4:14.
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21: 4:18.
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3: 4:18.
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1: Quatro e 22.
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1: 4:22.
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7: 4:26.
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7: 4:26.
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7: 4:28.
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0: 4:34.
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0: 98 FM. 4:35.
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0: 4:36.
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5: 4:39.
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Bota e chapéu, prepara o coração, porque o Sertão Caboclo tá chegando no ar, levando você por um mundo da música sertaneja caipira, pelo mundo do modão de viola. Muito obrigado pelo carinho, pela companhia de todo mundo. A partir de agora, as clássicas do Sertão Caboclo, as modas que a gente ama, o sucesso que a gente adora. Muito obrigado, edição de quarta-feira hoje. Dia 2 de setembro de 2026, a gente já chegando, trazendo para você moda de qualidade, moda bonita com Raul Torres e Florencio, Campo Grande.

0: Flor da Serra e Santiago, Paraná do Norte, modão bonito demais. Teve ainda João Paulo e Daniel Raiz e Suline Marroeiro, Chão Caboclo e Campo Grande, Raul Torres e Florencio. Moda boa, modão bonito, modão do interiorzão, né? Modão com cheiro de mato, é o que eu sempre chamo aqui. Daqui a pouquinho a gente já volta e já tem Mococa e Paraíso na ponta da agulha.
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4: 4:53.
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4: 4:56.
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0: Sertão Caboclo, já de volta aqui na sua rádio. Olha, se você tá aí ligado com a gente, tem vontade de participar do programa, fique à vontade. Manda pra cá a sua participação pelo pedidomusical.com.br. Alô, Edivaldo, aquele abraço, aquele carinho, viu? Muito obrigado pela companhia e pela sua audiência sempre aqui junto com a gente. Manda um abração bem especial também lá pro Jackson, a Célia Maria, o Sidney, quem mais? A Rosalva, que tá mandando pro Reginaldo, o Marcelo, o Alisson e pra tia Ana, que estão aí acompanhando, que estão aí curtindo as emoções do nosso programão. Dali, dali, modão bonito, hein? De Paulo e Paulinho. O amor e a rosa.

0: Amargurado é o nome do modão. Dino Frank Moraí. Teve ainda Nenete Dorinho, um bom exemplo. Último adeus, Mocoque Paraíso, ainda de Paulo e Paulino. O Amor e a Rosa. É só moda bonita aqui no Sertão Caboclo. Que é isso, produção? Daqui a pouquinho tem João Mulato e Douradinho.
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4: 5:10.
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4: 5:14.
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0: firma no golpe que aqui o sistema é bruto, a paixão é sertaneja e o modão é caipira. Vem comigo que tem moda boa abrindo o terceiro bloco aqui do nosso programa nesta quarta-feira gostosa, 2 de setembro. João Mulato e Douradinho, Mulher Tinhosa.

0: Cacique Pajé, Pescador Meia Tigela, teve Léo Canhoto e Robertinho também, Mundo Véi Sem Porteira, Divino e Paranaense, Paixão Antiga, João Mulato e Douradinho, Mulher Tinhosa. É assim o Sertão Caboclo, reunindo o melhor da música sertaneja raiz, o melhor do modão de viola pra gente curtir e cantar. Olha que daqui a pouquinho tem mais, hein? Tem Canário e Passarinho.
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2: 5:27.
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2: 5:30.
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15: Estamos de volta com as emoções do Sertão Caboclo, seu programa de modão. Quero mandar um abraço bem especial lá pro Edevair, que tá ligado junto com a gente também, Joaquim, pra todo esse pessoal maravilhoso, pra toda essa família maravilhosa e querida, aquele carinho também do nosso programa, tá? E quero estender também, mandar um abraço bem especial pra todos do comércio da cidade, todo mundo que tem, né, essa iniciativa de ouvir o programa, de apoiar o programa, de apoiar a nossa programação. Muito obrigado mesmo. Vocês não sabem o tamanho do prazer que eu tenho em tê-los aqui junto com a gente na programação e mais do que isso, viu? O tamanho da importância que esse ato, que esse gesto de vocês tem para a música sertaneja, para a cultura caipira, para a cultura do nosso interiorzão. Então, parabéns, meus amigos e colaboradores. Vamos lá, minha gente, só moda bonita, chegando Mocoque Moraci, o Abajur.

0: Felicidade Cascatinhana, Breno Reis e Marco Viola, Violeiro Sem Viola, Coitadinha da Regina, Canário e Passarinho, passou por aqui também o Mococa e Moraci, o Abajur. Só mandão bonito pra todo mundo que tá aqui na nossa audiência, curtindo as emoções do nosso Sertão Caboclo.
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8: 5h53.
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16: 5:57.
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18: Já voltamos, com o melhor do modão de viola, com o melhor do modão sertanejo. Quarta-feira hoje, dia 2 de setembro, o Sertão Caboclo tá no ar com a segunda hora de programação e a gente já começa destruindo tudo aqui, né? Já começa tacando fogo no parquinho com um dos grandes sucessos da carreira de Zé Mulato e Cassiano, Minha Prisão.

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1: O anjo do Senhor anunciou a Maria, e ela concebeu pelo Espírito Santo. Ave Maria, cheia de graças, o Senhor é convosco. Bendita sois vós entre as mulheres, bendito é o fruto do vosso ventre, Jesus. Santa Maria, Mãe de Deus, rogai por nós, pecadores, agora e na hora de nossa morte. Amém. Eis aqui a escrava do Senhor, faça-se em mim segundo a vossa palavra. Ave Maria, cheia de graças, o Senhor é convosco. Bendita sois vós entre as mulheres, bendito é o fruto do vosso ventre, Jesus. Santa Maria, Mãe de Deus, rogai por nós, pecadores, agora e na hora de nossa morte. Amém. E o Verbo Divino se fez carne e habitou entre nós. Ave Maria, cheia de graças, o Senhor é convosco. Bendita sois vós entre as mulheres, bendito é o fruto do vosso ventre, Jesus. Santa Maria, Mãe de Deus, rogai por nós, pecadores, agora e na hora de nossa morte. Amém. Rogai por nós, Santa Mãe de Deus, para que sejamos dignos das promessas de Cristo. Amém. Oremos. Infundi em nosso espírito a vossa graça, ó Pai. Vós que na anunciação do anjo nos revelastes a encarnação do vosso Filho, pela sua paixão e cruz, conduzi-nos à glória da ressurreição. Por Cristo nosso Senhor. Amém.

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6: Pega carona com o seu programão de viola, o seu programa de moda sertaneja. O Sertão Caboclo já está de volta por aqui. Eu te convido para curtir, para cantar, né, para participar com a gente também das próximas edições do programa através do pedidomusical.com.br. Alô, grande abraço pra Cida, Cidinha, que tá curtindo a gente aqui, um grande abraço pra toda a família, tá mandando aí pra Rita, de Cássia, pro Claudenir, quem mais? O Alexander, o Davidson também, a Regina, a Vera Lúcia, o Antônio Sérgio, todo mundo aí na audiência com a gente, todo mundo aqui curtindo e acompanhando a nossa programação. Vamos lá! Chegando mais uma moda bonita, chegando mais um modão jeitado, tem Douglas Leal, História de um Prego.
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0: Os Brutos também amam Vieira e Verinha. Passou por aqui Barreirito. Você é Minha Razão. Camargo e Odilon. Caboclo Magoado. História de um Prego. Do Glacial. São as emoções do Sertão Caboclo aqui na sua rádio preferida. As emoções da viola.
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5: 6:19.
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3: 6:22.
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0: Sertão Caboclo, seu programa de modão já tá de volta por aqui, sempre com a moda que a gente ama, com o sucesso de ouro que faz parte da nossa vida, né? Quem é que tá aí ligado junto com a gente, da cidade, do campo, na audiência, aumentando o volume do rádio? Quem é que tá aí curtindo a nossa programação das estradas, dos tapetões, né? Das rodovias que circundam a nossa região. Quem é que tá aí no volante do caminhão, do ônibus, do carro de aplicativo na audiência com a gente? É, o melhor é que tá todo mundo na audiência, né? Todo mundo sintonizado em uma só voz. Sertão Caboclo. E por aqui tem mais Manão Bonito. O Caçador agora tem Delay e Dorivan.

0: Parede do Destino, Gilberto Gilmar, Teviseta Pere Teodoro, Me Deixe Mulher, Estrela Dalva, Leôncio e Leonel e ainda Delei Dorivan, O Caçador. Fechando mais um bloco do nosso Sertão Caboclo, penúltimo, daqui a pouquinho já tem sucesso pra gente encher o nosso coração de alegria. Tem as Apaixonadas do Sertão.
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5: 6:37
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12: Risadinha do
13: Qual a semelhança entre a mulher e a onça? A mulher anda maquiada e a onça pintada.
14: Oiê, acabou de ouvir? 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
20: 6:43.
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22: Já voltamos com o Sertão Caboclo. E por aqui já passaram hoje muita moda de viola, sucessos de música sertaneja mais tradicional, guaranias, né? Teve música para todo gosto. E agora a gente traz também para fechar o programa, como acontece todos os dias, aquele cantinho romântico, aquele cantinho sertanejo para tocar o seu coração. Começando com Jura, Edson Hudson.

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0: Esquecer um Amor, Rio Negro e Solimões, Flor do Meu Sertão, Leonardo. Teve ainda Sonhei com Você e Jura, dois grandes sucessos, não tão do passado, né? Mas da música sertaneja que com certeza toca o nosso coração. Fechando assim mais um Sertão Caboclo, agradecendo pela audiência, pelo carinho de todo mundo. A gente volta amanhã, com 2 horas, com o melhor do sertanejo, com o melhor do modão tradicional. Aquele carinho, fique com Deus e até lá!
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1: 7 e 4.

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2: Olá, sejam todos bem-vindos a mais um Só Clássico Sertanejo. Seu programa de modão pra gente viajar no tempo, ter boas lembranças revividas através das canções que marcaram a nossa vida e marcaram gerações. E aí, como é que você tá? Tá tudo bem? Tá tudo beleza? Quarta-feira nos trilhos. Hoje, dia 2 de setembro, estamos aí embarcando, né? Em mais um mês de 2026. E com muita alegria no coração, espero, e com muita energia, espero, e com muita dedicação para fazer sempre o seu melhor. Bora lá que tá começando o seu programa de moda boa e com Leonardo, Mentira que Virou Paixão.

0: Fora, Gilberto e Gilmar, teve Daniel, Poeira da Estrada, Cleito e Camargo, Agenda Rabiscada e Mentira que Virou Paixão, Leonardo, aqui no nosso Só Clássico Sertanejo. A gente volta daqui a pouquinho com mais um repertório de tirar o fôlego.
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5: 7:20.
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5: 7:23.

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Ó, não se esqueça de participar, hein? Se você tem uma música aí que você queira matar saudade com a gente, é pedidomusical.com.br que você manda pra indicar, viu? Pedidomusical.com.br. Não vá. Chegando mais uma, agora tem Alan e Aladim.

0: Aprendi a dizer adeus, Juliano César, nesta quarta-feira gostosa, só as melhores. Teve também Rio Negro e Solimões, Tô Por Aí, Adalberto e Adriano, Tô Morrendo de Saudade ainda, Além Aladim, Não Vá. Só as melhores aqui dentro da programação do Só Clássico pra você. Daqui a pouquinho a gente já volta e daqui a pouquinho tem Dudu Caidalvan.
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5: 7:38.
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3: 7:41.

que não tem uma música que marcou a sua vida, hein? É, todo mundo tem. Eu quero saber qual é a sua. Participe aí das próximas edições do programa. Retiromusical.com.br conta pra gente qual é o sucesso que te marcou. Por aqui tem Zezé de Camargo e Luciano. Sem

0: O IP e o Prisioneiro, Edson Hudson. Desejo de amar Christine Ralph, Não Mande a Geada, Maurício e Mauri, e ainda sem você, Zezé de Camargo e Luciano. Uau, quanta música legal, né? Quanta moda bonita pra gente matar a saudade e revisitar as nossas origens. Por que não? Daqui a pouquinho tem Chitão e Chororó. Aguenta aí!
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5: 7h58.
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8: 8:03.

Os clássicos da música sertaneja de volta aqui no seu rádio, abrindo mais uma hora do Só Clássico Sertanejo nesta quarta-feira, dia 2 de setembro, com as músicas que fizeram história. E essa daqui é uma delas, Saudade da Minha Terra, Chitãozinho e Chororó.

0: Quero Nunca Mais, Roberta Miranda, teve Mato Grosso e Matias, sábado, Não Te Amar é Impossível, Marlon e Maicon, e ainda Chitãozinho Chororó, Saudade da Minha Terra. Os clássicos que fizeram história, a gente relembra por aqui diariamente, em 2 horas, com a melhor programação do Só Clássico Sertanejo. Já já tem Almir Sater.
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4: 8:19.
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4: 8:22.

Essa máquina do som chamada Só Clássico Sertanejo. É, meus amigos, a música tem esse poder, né? De nos levar ao passado, de nos levar às nossas origens, de fazer a gente revisitar bons momentos, boas histórias. E por que não? Sempre é bom, né? A gente estar conectado com o nosso passado, com as músicas que fizeram, né, aquele momento especial da nossa vida valer mais a pena. Então vem com a gente curtir, tá na hora de Cabecinha no Ombro, Almir Sater.

Nos bares da cidade, Eduardo Costa, teve Chico Rei e Paraná, Quem Bate Nunca Se Lembra, Amor e Amizade, João Mineiro e Marciano e Cabecinha no Ombro, Almir Sater. Já preparando o próximo bloco que, meu amigo, só tem modão. Começando por Fátima Leão.

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3: 8:37.
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14: Risadinha do
15: Qual a semelhança entre a bota e a calçada? A bota a gente calça e a calça a gente bota!
16: Oiê, acabou de ouvir risadinha!
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19: 8:43.

Só Clássico Sertanejo já está de volta nesta quarta-feira maravilhosa. Bora aí comigo, bora curtir, bora cantar. Bora se deixar levar ao passado para curtir as músicas que com certeza fizeram a trilha sonora em muitos momentos da sua vida. Essa daqui não tem como dizer que não, né? Bruno e Marrone, Dormir na Praça.

sonho de um caminhoneiro. Milionários é rico, linda, linda, linda, Rick Renner maravilhosa, Boemia Teodoro Sampaio e Bruno Marrone dormir na praça e encerrar a programação do seu clássico sertanejo ao som de Milionários é Rico, meus amigos. Não é pra qualquer programa não, viu? Só clássico sertanejo tá ficando por aqui. Muito obrigado pela audiência, pelo carinho, pela companhia de todo mundo. A gente volta amanhã batendo saudades com mais um montão de música do passado. Beijo pra você, fica com Deus e até amanhã. Tchau, tchau!

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3: 9:02.
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4: Oi, gente. Tá tudo bem por aí? Opa, tá tudo bem por aqui. É quarta-feira, meio de semana, e o nosso Toque de Mulher começa. A partir de agora comigo, Tati Mbadi. Tem dicas pra sua vida. Aqui tem músicas, só as melhores. Tem uma receita deliciosa e tem um momento especial dos nossos aniversariantes. E eu já quero começar, né? Sem muita falação, por favor, obrigada. Com uma dica de saúde, beleza?

Os alimentos funcionais são naturais e podem ser de origem animal, como os frutos do mar, os peixes e o iogurte. Ou de origem vegetal, como as frutas, os legumes, os cereais integrais, as sementes e as leguminosas. Uma quarta-feira maravilhosa para você que está ligado aqui no nosso Toque de Mulher. Agora tem sucesso de Danilo e Davi. Não mexe nas minhas gavetas.

0: e o Billy Eilish aqui no nosso Toque de Mulher. Precisando de uma receita boa? Hã? Eu trago daqui a pouquinho aquela receita gostosa, a nossa receita do dia aqui no Toque de Mulher. Fica por aí que eu, Tati Invade, volto bem rápido.
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4: 9:18.
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4: 9:22.
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0: Tô de volta com o Toque de Mulher e agora tem a nossa receita do dia.
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0: Muito bem, vamos lá para nossa receitinha de hoje. Frango caipira ao molho. Ingredientes: um frango inteiro, caipira ou de granja, duas cebolas grandes batidas no liquidificador, uma cebola pequena cortada em rodelas, dois dentes de alho amassados, duas colheres de sopa de suco de limão, sal a gosto, um cubo de caldo de galinha, pimenta verde, cheiro verde picadinho, açafrão, óleo para fritar. Eu vou repetir os ingredientes, confere aí. Um frango inteiro, caipira ou de granja, duas cebolas grandes batidas no liquidificador, uma cebola pequena cortada em rodelas, dois dentes de alho amassados, duas colheres de sopa de suco de limão, sal a gosto, um cubo de caldo de galinha, pimenta verde, cheiro verde picadinho, açafrão, óleo para fritar. Modo de preparo: depois do frango limpo e picado, tempere com sal, alho e limão. Deixe descansar por meia hora. Frite o frango como se fosse comer frito. Retire o óleo em excesso, deixando apenas o necessário para fazer o molho, cerca de 3 colheres de sopa. Junte a cebola batida no liquidificador, deixe fritar bem, junte 1 litro de água, a pimenta verde e a cebola em rodelas e o caldo de galinha. Tampe e deixe cozinhar bem. Coloque o cheiro verde, tampe por 5 minutos e estará pronto para servir. Tá aí nossa receita de hoje, frango caipira ao molho. Até a próxima e bom apetite.
4: Bruno Mars, I Just Might, aqui no Toque de Mulher.

0: tudo pago.
1: Panda, com Porcelanato, Sofrimento Vem, Munhoz e Mariano com Rio Negro e Solimões. É o nosso Toque de Mulher, uma quarta-feira maravilhosa para você que está me ouvindo. Daqui a pouquinho eu volto, tem uma dica de saúde bem especial para você e tem o nosso momento dos aniversariantes. Eu volto rapidão, hein? Fica aí.
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6: 9:34.
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10: Agora você vai dar risada!
11: 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Ai, é tão engraçado!
10: Risadinha!
12: Risadinha do
13: Uma mulher com 14 filhos entre 1 e 14 anos decidiu pedir divórcio de seu marido por abandono do lar.
14: Quando ele a abandonou?
13: Perguntou o juiz.
10: 13 anos atrás.
13: Responde a mulher.
14: Se ele a deixou 13 anos atrás, de onde vêm todas essas crianças?
13: Perguntou o juiz.
10: Bem, ele continua aparecendo uma vez por ano pra pedir desculpas.
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6: 9:38.
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1: Toque Mulher já está de volta! E agora tem a nossa dica de saúde.

Os alimentos funcionais são naturais e podem ser de origem animal, como os frutos do mar, os peixes e o iogurte, ou de origem vegetal, como as frutas, os legumes, os cereais integrais, as sementes e as leguminosas. Chegou o momento dos nossos aniversariantes desta quarta-feira e eu, Tati Invade, quero te desejar um feliz aniversário. Que Deus te abençoe, te guarde, te proteja, te livre de todo mal. Que você aproveite o seu dia, comemore seu aniversário e se sinta-se abraçado por mim, tá? Muita saúde pra você, muitos sonhos realizados e que você seja muito feliz nessa nova fase da sua vida, que vai ser incrível, tá? Vamos com Ava Max, Loving Myself, aqui no Toque de Mulher.

0: Deus perdoa, foi Matheus e Cauã. Você me fez odiar o carnaval, Marília Mendonça. O Toque de Mulher volta daqui a pouquinho, tem dica do dia pra você e mais músicas. Não saia daí não, hein? Eu, Tati Invade, volto já.
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4: 9:48.
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4: 9:52.

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0: Produto limpa tudo. Para prepará-lo, você vai precisar de 4 colheres de sopa de bicarbonato de sódio e 250 ml de água morna. Bicarbonato de sódio mais água morna é uma ótima combinação para limpar superfícies diversas, como o balcão da cozinha ou o interior da geladeira, por exemplo. Além disso, essa solução também ajuda a clarear o aço inoxidável da pia ou das panelas. E ainda, funciona para tirar cheiros fortes do ambiente. Charlie Puff, aqui no Toque de Mulher. Essa é boa, curte aí.

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2: 10 horas.

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0: 11:02.
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2: Uma operação integrada da Polícia Federal cumpriu 49 mandatos nesta terça-feira contra uma organização criminosa investigada por tráfico interestadual de drogas e lavagem de dinheiro. O grupo teria movimentado mais de 100 milhões entre 2025 e 2026. E ao todo foram cumpridos 23 mandatos de prisões temporárias e 26 de busca e apreensão em 12 cidades de Sergipe, Bahia, Paraíba e Pernambuco. A justiça determinou também o sequestro de bens e bloqueio de ativos financeiros do grupo. As investigações começaram em julho de 2025, após a prisão de três pessoas que transportavam 110 quilos de maconha no município sergipano de Frei Paulo.
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4: 11:05.
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8: Quarta-feira, 2 de setembro de 2026. A partir de agora, o JVN mais uma vez está com você, pronto para levar informação com integridade, com imparcialidade, com total responsabilidade. Os fatos como eles realmente acontecem. Hoje, dia de Santa Doroteia, dia do florista, dia do repórter fotográfico e dia de você ficar bem informado aqui com a gente também no JVN. Termina às 23 horas e 59 minutos de hoje o prazo de participação na consulta pública sobre a nova edição do Catálogo Nacional de Cursos Técnicos do Ministério da Educação. Toda a sociedade civil, além de estudantes, professores, gestores públicos e de conselhos profissionais podem enviar sugestões para a atualização do documento por meio do formulário online disponível na plataforma Brasil Participativo. A proposta preliminar prevê a revisão de quase 200 cursos técnicos distribuídos em 13 eixos tecnológicos. Em vigor desde 2020, o catálogo funciona como uma diretriz para instituições de ensino organizarem suas ofertas, auxilia estudantes na escolha da profissão e serve também de parâmetro para o mercado de trabalho na contratação de profissionais qualificados. A atualização busca adequar a formação técnica.

0: técnica, as transformações do mercado e as exigências da legislação educacional brasileira. Este é o seu JVN, informação e prestação de serviço. E você confere ainda hoje.
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0: Relatório da Polícia Federal expõe trocas de mensagens e contratos milionários envolvendo o Banco Master e o ministro Alexandre de Moraes. Comissão adia análise da medida provisória que suspende a taxa das blusinhas. Conselho Nacional de Educação proíbe uso de inteligência artificial para correção de provas e redações nas escolas. SUS passa a usar confirmação e reagendamento de consultas pelo WhatsApp. Dólar recua e Bolsa de Valores engata 10ª alta consecutiva. Estas e outras notícias a partir de agora. O JVN já está no ar.
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0: O ministro André Mendonça, do Supremo Tribunal Federal, retirou o sigilo do relatório da Polícia Federal no âmbito da Operação Compliance Zero, que investiga um esquema de fraudes financeiras no extinto Banco Master. No despacho, o relator defendeu expressamente que os novos elementos identificados pelos investigadores sejam submetidos ao plenário da corte, a quem classificou como instância soberana para analisar o caso de forma técnica, pública e presencial. A inclusão da matéria na pauta de julgamentos depende de decisão do presidente do tribunal, ministro Edson Fachin. Mendonça fixou ainda o prazo de 5 dias para que a Procuradoria-Geral da República apresente manifestação sobre o teor da descoberta e a eventual inclusão do ministro Alexandre de Moraes nas investigações. O relatório policial baseia-se na extração de dados do telefone celular do ex-banqueiro Daniel Vorkaro e aponta a existência de interlocução de proximidade entre ele e o ministro Alexandre de Moraes. De acordo com perícia, em novembro de 2025, o ex-banqueiro fez consultas ao magistrado sobre o avanço das apurações, perguntando inclusive sobre a gravidade de medidas como busca e apreensão e quebra de sigilo. Em mensagens enviadas antes de ser preso no Aeroporto Internacional de São Paulo, em Guarulhos, Vorkaro chegou a questionar o ministro se deveria realmente deixar o país e se havia possibilidade de o diretor-geral da Polícia Federal adiar o cumprimento das ordens judiciais expedidas pela 10ª Vara Federal do Distrito Federal. O ex-banqueiro acabou detido quando tentava embarcar em um jato particular com destino a Malta e Dubai. A investigação revelou o formato utilizado nas comunicações. Vorkaro escrevia os textos no aplicativo de notas do aparelho, tirava prints da tela e enviava como imagens em modo de visualização única no WhatsApp. O relatório indica que o ministro respondia utilizando o mesmo mecanismo. As apurações mostram que a aproximação entre o ex-banqueiro e o magistrado começou em dezembro de 2023, intermediada pelo ex-ministro das Comunicações, Fábio Faria, que repassou os contatos telefônicos e articulou encontros sociais e jantares entre as partes. O documento da Polícia Federal detalha também as relações comerciais mantidas entre o Banco Master e a advogada Viviane Barsi de Moraes, esposa do ministro Alexandre de Moraes. Os peritos analisaram os metadados dos arquivos digitais das minutas contratuais e identificaram que a última modificação do documento de prestação de serviços foi realizada pelo usuário denominado ministro Alexandre de Moraes. O contrato previa 36 parcelas mensais de R$3 milhões líquidos, totalizando R$180 milhões. Trocas de mensagens mostram que Vorkaro exigia prioridade absoluta nesses pagamentos aos seus colaboradores. A Polícia Federal citou também a negociação de um segundo contrato no valor de R$50 milhões firmado entre uma empresa ligada a Vorkaro e a esposa do magistrado, que envolvia a transferência de ativos referentes a 2 aeronaves de luxo, sendo um avião modelo Legacy 650 e um helicóptero. Em resposta, o escritório de advocacia Bassi de Moraes divulgou nota informando que a consulta ao ministro ocorreu por solicitação do seu setor de compliance apenas para confirmar a inexistência de impedimentos legais ou processos do banco sob sua relatoria no Supremo Tribunal Federal. Por fim, o relatório da polícia descreve citações ao Procurador-Geral da República, Paulo Gunet, e ao diretor-geral da Polícia Federal, Andrei Passos. Segundo os investigadores, o advogado Ciro Soares fez a ponte entre Vorcaro e o procurador-geral para a organização de um fórum jurídico em Londres, financiado pelo Banco Master. Com despesas de viagens previstas para convidados, incluindo o filho do chefe da PGR. O evento não chegou a ser realizado.
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0: O Conselho Nacional de Educação, órgão vinculado ao Ministério da Educação, aprovou ontem uma nova diretriz nacional que proíbe expressamente o uso de inteligência artificial para corrigir provas e redações em todas as etapas do ensino. O documento estabelece diretrizes orientadoras para a utilização da inteligência artificial na educação brasileira, criando um filtro ético e pedagógico para a aplicação da tecnologia em redes públicas e privadas de ensino, desde a educação básica até o ensino superior. A norma parte do princípio de que a ferramenta tecnológica deve ser apenas complementar, sendo vedada qualquer substituição da mediação e da responsabilidade humana. Com isso, decisões relativas às notas, aprovação, reprovação e penalidades exigem obrigatoriamente a validação de um educador. A resolução também traz regras severas para a proteção da infância, proibindo o uso autônomo e sem supervisão de IA por crianças de até 10 anos de idade, correspondente até o quinto ano do ensino fundamental. Além da proibição da correção de avaliações, o texto veda imediatamente o emprego de sistema de reconhecimento de emoções, a vigilância biométrica contínua, o uso de dados de alunos para fins publicitários e a aplicação de punições disciplinares baseadas exclusivamente em detectores automáticos de plágio. As proibições passam a ter força imediata após a publicação do texto no Diário Oficial da União. Já as escolas, unidades e sistemas de ensino de todo o país terão um prazo de 12 meses contados a partir da publicação oficial para promover as adequações necessárias em seus regimentos, políticas internas e contratos de tecnologia.
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0: O SUS passará a utilizar uma ferramenta de agendamento de consultas diretamente pelo aplicativo WhatsApp. A novidade é fruto de uma tecnologia desenvolvida pela Integra Saúde Digital e tem potencial para beneficiar mais de 20 milhões de usuários da rede pública nas localidades em que o sistema for implantado. O objetivo da medida é simplificar o acesso às consultas, diminuir os índices de faltas e otimizar a ocupação das vagas abertas nos postos de saúde. Com a nova ferramenta, o paciente pode confirmar a presença e solicitar o reagendamento do atendimento diretamente pela conversa no aplicativo, de forma automática e sem precisar falar com um operador. O serviço está em fase piloto em municípios parceiros e tem previsão de começar a funcionar oficialmente no próximo trimestre. Quando o usuário informar que não poderá comparecer, o sistema disponibilizará a vaga automaticamente para outro paciente da fila. A gestão das vagas, controle da regulação, seguem sob responsabilidade das secretarias municipais de saúde.
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0: O dólar fechou em queda de 0,47% nesta terça-feira, cotado a R$ 5,15. Já o Ibovespa subiu 1,30% aos 179 mil pontos, a décima alta consecutiva. O resultado foi puxado pela Petrobras, que disparou mais de 4%, acompanhando a alta do petróleo no mercado internacional. A valorização do petróleo ocorreu após os Estados Unidos realizarem um novo bombardeio contra o Irã por conta dos episódios no Estreito de Hormuz, levando o barril do tipo Brent a subir mais de 5%, negociado a US$ 95. Na economia nacional, o IBGE divulgou que o PIB cresceu 0,5% no segundo trimestre, totalizando 3,4 bilhões de reais. A agropecuária avançou 2,8%, enquanto o consumo das famílias recuou 0,4%. O mercado também analisou a proposta do orçamento entregue ao Congresso, que projeta superávit de 18,6 bilhões de reais.
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3: Olá, hoje é quarta-feira e você confere a previsão do tempo para a região Nordeste. Muitas nuvens e pancadas isoladas no litoral do Rio Grande do Norte, Paraíba, Pernambuco e Alagoas. Também pode chover isoladamente no Maranhão, Piauí, Ceará e Bahia. Calor intenso chegando a 41 graus em Teresina. Para a região Norte, chuva com trovoadas no norte de Roraima, Amazonas e oeste do Acre. Pancadas isoladas em outras áreas de Roraima, Amazonas, Acre, Roraima e oeste do Pará. Para a região Centro-Oeste, tempo bastante instável com possibilidade de chuva em grande parte da região, exceção para o extremo norte de Goiás e extremo nordeste do Mato Grosso. Para a região Sudeste, chuva e trovoadas principalmente no sudeste de Minas Gerais, Rio de Janeiro, nordeste de São Paulo e sul do Espírito Santo. Outras áreas podem ter chuva isolada. Para a região Sul, instabilidade diminuindo, mas ainda pode chover no centro-norte, leste do Paraná, leste de Santa Catarina e áreas do Rio Grande do Sul. No sul, o frio ganha força.
0: Fechamos aqui a primeira parte do Jornal Vira Notícia, mas daqui a pouco tem muitas outras informações, muitos outros destaques importantes para você que nos acompanha. Até já.
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0: 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Estamos de volta com o JVN nesta quarta-feira, 2 de setembro de 2026. As principais notícias e destaques do Brasil e do mundo estão aqui. As micro e pequenas empresas com faturamento de até 4 milhões e 800 mil reais por ano devem ficar atentas. Começou ontem o prazo de adesão ao Simples Nacional. Devido às adaptações da reforma tributária, o comitê gestor antecipou o período de escolha em 4 meses. Agora as empresas que desejam ingressar no regime a partir de 2027 devem fazer a solicitação entre 1º e 30 de setembro de 2026. A regulamentação incorporou ao regime simplificado os novos impostos sobre o consumo, o IBS e a CBS. Uma das principais novidades é a possibilidade de a empresa permanecer no Simples, mas optar por recolher esses dois novos tributos pelo regime regular. Essa escolha pode ser vantajosa principalmente para quem vende para outras empresas, devido à geração de créditos tributários. O pedido de opção pode ser cancelado até 30 de novembro de forma irretratável. Para quem já está enquadrado no Simples Nacional, não é preciso refazer a solicitação, mas recomenda-se checar a situação fiscal para corrigir eventuais pendências. Já para os microempreendedores individuais, a regra não muda. A opção pelo CIMEI continua sendo feita no mês de janeiro. Outra mudança importante foi o adiamento da obrigatoriedade da nota fiscal de serviço eletrônica no emissor nacional, que passou de 1º de setembro para 1º de novembro. Além disso, a declaração anual DEFIS deixa de existir separadamente e será incorporada diretamente ao sistema PGDAS. Especialistas orientam que empresários e contadores façam simulações antes de formalizar a escolha do modelo tributário.
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0: Uma nova regra do PIX, estabelecida pelo Banco Central, amplia de 30 para 80 dias o prazo para contestar devoluções feitas pelo Mecanismo Especial de Devolução, o MED. A alteração entrou em vigor ontem, dia 1º, e busca proteger comerciantes, prestadores de serviço e pequenos negócios que sofrem golpes aplicados por meio do próprio sistema de segurança. A nova contagem vale para quem recebeu um PIX de forma legítima, mas teve o valor devolvido após uma contestação fraudulenta.
11: O prazo de 80 dias começa na data em que a devolução foi efetuada pelo banco. Já para a pessoa que enviou o dinheiro e foi vítima de fraude, o prazo para acionar o MED continua sendo de 80 dias, contados a partir da transferência original. A mudança mira um golpe recorrente contra lojistas. O criminoso faz um pagamento, alega ter transferido por engano e pede para o comerciante devolver o valor enviando um novo PIX. Em seguida, o golpista aciona o MED no próprio banco, alegando fraude e consegue o estorno do pagamento inicial, fazendo o lojista perder o dinheiro duas vezes. Por isso, a orientação é sempre utilizar a função de devolução vinculada à própria transação do aplicativo, em vez de fazer uma nova transferência. O Banco Central reforça que o MED foi criado exclusivamente para casos de fraude ou falhas operacionais, não cobrindo erros do usuário, arrependimentos de compra ou desacordos comerciais. A medida acompanha a implantação do MED 2.0, que agora permite rastrear o dinheiro em contas subsequentes para aumentar as chances de recuperação dos valores.
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11: Vamos conferir como foi a agenda dos candidatos à presidência da República ontem, terça-feira. Ronaldo Caiado, do PSD, disse ao visitar a Santa Casa de Misericórdia de São Paulo que, caso seja eleito, implantará o Agiliza SUS, programa que visa reduzir as filas de cirurgias eletivas. Caiado ainda propôs limitar as despesas obrigatórias em 50% do Produto Interno Bruto, o PIB. Em Brasília, o candidato Rui Costa Pimenta participou de panfletagem em frente ao restaurante universitário da Universidade de Brasília, a UNB, com militantes e apoiadores. Ele ainda concedeu entrevista ao portal de notícias Metrópolis. Samara Martins, do UP, não teve agenda pública de campanha. Wilson Grassi, do Democrata, concedeu entrevista aos portais Poder 360 e ao Metrópolis, em Brasília. Ele criticou a decisão do ministro Dias Toffoli, do Tribunal Superior Eleitoral, TSE, que suspendeu sua campanha digital. Augusto Cury, do Avante, teve agenda na cidade de Cachoeirinha, Rio Grande do Sul, onde participou de atividades no Centro das Indústrias. Ele visitou a 49ª Expo Inter, em Esteio, Rio Grande do Sul, e defendeu respeito à diversidade de ideias, que, segundo o candidato, é a beleza da democracia. Cury participou da inauguração da Casa Cury do Brasil, em Belo Horizonte. Clariana Barão, do DC, não teve agenda pública de campanha. Edmilson Costa, do PCB, fez caminhada pelo centro de São Paulo. Flávio Bolsonaro, do PL, não teve agenda pública de campanha divulgada. Hertz Dias, do PSTU, fez campanha em Santa Cruz do Sul, no Rio Grande do Sul, onde participou de atividades do Sindicato dos Comerciários. Ele defendeu mais uma vez o fim da escala 6x1 e a redução da jornada de trabalho sem corte salarial e de direitos. Luiz Inácio Lula da Silva, do PT, não teve agenda pública de campanha. Renan Santos, do Missão, participou de um ato no centro de São Paulo. O ato ocorreu após entrevista à imprensa, em que tratou da revogação da suspensão de sua campanha digital. Romeu Zema, do Novo, participou da abertura da Semana da Pátria em Joinville, Santa Catarina, e visitou uma escola referência do Índice de Desenvolvimento da Educação Básica, o IDEB. Ele conversou com pais de alunos e representantes da cidade sobre educação e propôs também ensino com acompanhamento dos pais. Zema se encontrou ainda com empresários na Associação Empresarial de Joinville. As informações são de Flávia Albuquerque, de São Paulo, e Luciano Nascimento, de São Luís, através do portal de notícias Agência Brasil.
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11: O mercado do milho registra preços altamente aquecidos e um forte suporte nas principais praças de comercialização espalhadas pelo país. A saca de 60 quilos opera cotada na média de R$ 69,80 na Praça de Campinas. A procura constante das indústrias de ração animal e o ritmo firme dos embarques nos portos mantém as cotações em curva ascendente no setor. O setor da mandioca apresenta preços consolidados e uma grande estabilidade comercial nas principais regiões peculeiras do país. A tonelada da raiz posta na indústria está sendo negociada na média de R$ 632. O bom equilíbrio entre o ritmo de colheita nas propriedades e a capacidade diária de processamento nas fábricas garante sustentação e tranquilidade ao produtor. O mercado do leite segue em tendência de alta e registra cotações bastante valorizadas nas principais bacias leiteiras brasileiras. O litro do leite cru entregue no laticínio consolida a média de R$ 2,92 no mercado nacional. A oferta menor de matéria-prima no período de entressafra intensifica a concorrência entre as indústrias na busca por volume para atender o consumo interno. A suinocultura nacional registra preços valorizados e uma liquidez acelerada nas principais granjas produtoras do país. O quilo do suíno vivo na Praça Paulista está fixado na média de R$ 8,28. O excelente ritmo de vendas nos cortes suínos, no setor atacadista e no varejo doméstico dá sustentação para novos ajustes positivos no preço pago ao produtor.
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11: Começamos com a Time Mania, concurso de número 2436. Dezenas sorteadas: 19, 22, 27, 28, 49, 67 e 73. Time do coração, Juventude do Rio Grande do Sul. Ninguém acertou 7 dezenas. O prêmio acumulou agora em R$ 11.700.000 para o sorteio que vai acontecer amanhã. 4 apostas fizeram 6 acertos, vão levar R$ 35.695,81. 120 apostadores acertaram 5 números. O prêmio de cada um será de R$ 1.669,80. Vamos agora para a Quina, concurso de número 7.107. As dezenas foram 33, 36, 49, 61 e 71. Ninguém acertou 5 dezenas. O prêmio acumulou agora em R$ 12,5 milhões para o sorteio de hoje. 30 apostadores acertaram 4 números, receberão R$ 16.262,96. 3.026 apostadores acertaram 3 números, cada um leva R$ 153,55 da loteria. Vamos agora para Loto Fácil, concurso de número 3.777. As dezenas sorteadas foram 03, 05, 07, 08, 09, 10, 12, 13, 15, 19, 20, 21, 22, 24 e também 25. Uma aposta acertou 15 números e vai levar sozinha o prêmio de R$ 1.219.021,34. 292 apostas acertaram 14 números. O prêmio será de R$ 1.250,49. O próximo sorteio acontecerá hoje valendo R$ 2 milhões. Na Loto Fácil, vamos agora para Mega Sena, concurso de número 3.052. Dezenas sorteadas: 16, 30, 40, 47, 48 e 60. Ninguém acertou 6 números. O prêmio acumulou agora em R$ 41 milhões para amanhã. 21 apostas acertaram 5 números, receberão R$ 825,85. 1.699 apostas acertaram 4 números. O prêmio será de R$ 1.646,74.
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11: O futebol fecha mais uma edição do JVN. Tivemos ontem um jogo pelo Campeonato Brasileiro Série B. Londrina e Juventude entraram em campo, mas não saíram de um empate de 0 a 0. Pela Copa do Brasil, Atlético Mineiro 2-1 para cima do Cruzeiro. E hoje, pelo Campeonato Brasileiro, entra em campo Flamengo e Mirassol às 19h30. Esse jogo é o jogo que estava atrasado. O Flamengo e o Mirassol tinham um jogo a menos, vão tirar esse jogo, portanto, hoje. Detalhe, se o Flamengo vencer, o Mirassol encosta ainda mais no líder da competição, o Palmeiras. Na Copa do Brasil tem Santos e Palmeiras às 21h30. No mesmo horário entram em campo Vitória e Vasco. Muito obrigado a todos pela audiência e confiança. O JVN fica por aqui. A gente volta amanhã com os principais fatos do Brasil e do mundo.
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18: 11:39.
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8: 11:43.

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5: 12:07.
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8: Alô, meus amigos, estamos chegando com mais um Painel Flashback no seu rádio. Vamos reviver momentos mais que especiais a partir de agora. E abrindo o programa de hoje, vamos recordar música da dupla dinamarquesa dos anos 80, Leiben, que fizeram muito sucesso entre os anos de 1982 e o ano de 1988. E abrindo o programa de hoje, vamos recordar música lançada no ano de 1986. Com eles, Leiden, Love in Siberia. O Painel Flashback está no ar pra você.
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1: O nosso Painel Flashback volta daqui a pouquinho com mais saudade, com mais recordação. Não saia da sintonia.
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6: 12:19.
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4: 12:22.
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1: Painel Flashback de volta no seu rádio. Comente-se. All around the world. Vamos recordar.
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1: Fique ligadinho porque daqui a pouquinho eu volto com mais saudade, com mais recordação no seu rádio.
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5: 12:35.
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13: Dois mendigos pediam esmola em uma esquina quando de repente um ganhou 100 reais. O outro, mais do que espantado, disse:
15: cara, o que é que você vai fazer com tudo isso?
16: Vou comprar 80 litros de pinga e 10 pãezinhos.
15: Não acredito.
16: Acredito em quê?
15: Que você esteja com tanta fome assim.
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1: Meio-dia e 41.
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1: De volta no seu rádio com mais Painel Flashback. Gala, Suddenly, no painel.
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5: A Advocacia Geral da União, AGU, notificou o Telegram após o Ministério da Saúde identificar 18 grupos e canais da plataforma que vendiam de forma ilegal comprovantes e passaportes de vacinação falsificados. Após receber a notificação, o aplicativo retirou do ar todos os grupos e canais denunciados e também excluiu a conta de um usuário apontado durante a investigação. Segundo o Ministério da Saúde, os responsáveis pelas páginas ofereciam documentos falsos e chegavam a prometer a inclusão de informação adulterada no Sistema Oficial de Saúde. A notificação foi enviada pela Procuradoria Nacional da União na Defesa da Democracia, o órgão da AGU, com base em um relatório produzido pelo Ministério da Saúde. Luan Costa para o Radar de Notícias.
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11: 1 e 2.

0: Chega junto, simbora, sintonia na área, Paulo Esteves, Marcos Vinícius, chegando aqui no seu rolê, hein? Música boa, resenha, não vai faltar, isso a gente garante, tá bom? Olá, miguxo.
1: Olá, miguxa, tudo bem? Quartamos.
2: O que foi? O que aconteceu?
0: Tá um baixinho.
2: Ah, por quê?
0: É, por nada.
1: Tá começando a sintonia total, quarta-feira, é 2 de setembro. Aliás, Paulinha, sorria, é dia do repórter fotográfico.
0: Olha.
1: Que tira a foto que eterniza
0: o momento. Repórter fotográfico? Como assim?
1: É o paparazzi, né? Que tem um nome chique.
0: Ah, o paparazzi.
1: Repórter fotográfico.
0: Ah, o Léo Dias da vida.
1: É, ele tem os dele. Tem aquele povo que vai correr atrás do Justin Bieber, o Justin Bieber joga água nele.

0: É, dizem que a princesa Diana, naquela época que ela morreu, era um paparazzo que tava atrás dela.
1: Fora, falaram que estão correndo atrás dela lá e causaram acidente, né?
0: É, verdade. Eu não vou duvidar, viu? Esse povo
2: eu
0: aí,
2: também não.
1: Bom, vamos começar. Mas nada contra vocês, viu? Vamos começar, Paulinho.
0: Também nada a favor, também.
1: É, é. Laura Prado. Saudade sua. A mamãe do Dom.

0: primeiro plano. Olha eles! Sorriso, Ludmilla, Gamadinho.
1: Que beleza! Ai.
0: Bom, cara, essa rapaziada quando se junta, assim.
1: A Lud de vez no pagode, viu? Eu não consigo mais ver a Lud fazer outra coisa. Eu gosto dela muito. Ela fica muito, combina muito com o pagode, né, cara?
0: Combina,
1: quem
0: cara,
1: diria?
0: Combina.
1: Mulher veio pro funk, foi pro pop, fez trap.
0: Verdade,
1: fez rap,
0: verdade.
1: Meu, pagode. A Lud quer
0: esses
1: tudo.
0: Esses dias eu vi até um projeto dela antigo, que ela gravou com a Alcione, um pagode maravilhoso.
1: Com a Marília foi pagode.
2: 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Libertas FM e a hora certa. 1:15.
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2: 1:18.
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0: Já de volta aqui no seu rádio, nas plataformas digitais, sim, porque a gente tá em todo canto, né? Só pesquisar aí, chama no play que a gente tá aqui. Bora começar a resenha aqui? Vamos.
1: Bora, meu. Bora, porque... Paulinha, você reparou que hoje dá pra passar o dia inteiro quase sem precisar falar com ninguém?
0: Uhum.
1: A gente não precisa mais, né, pedir ajuda no mercado. A gente vai lá, né, e compra as compras no aplicativo.
0: Certo.
1: A gente não precisa falar com um garçom no restaurante, falar com alguém pra pedir a comida. A gente vai lá e pede no iFood, em qualquer certo. Aplicativo, né? Certo. A gente paga no caixa automático,
0: certo.
1: Né? Compra no mercado sem falar com o atendente. Uma pesquisa, Paulinha, recente, encontrou um dado extremamente curioso.
0: Ah.
1: A gente nós, seres humanos, estamos falando cada vez menos.
0: Ai, não parece.
1: Desde 2005, Paulinha, a estimativa é de uma redução média de palavras de 338 palavras por pessoa. A gente tá falando aí.
0: Quando eu vejo Luana Piovani nas redes sociais, eu não tenho essa impressão.
1: Não, mas escrever é outra coisa.
0: Uhum.
1: Paulinha, ó, nós falávamos aqui, segundo a pesquisa, tá? É, isso representa uma queda de 28%. A gente tá falando 338 palavras a menos do que falava 20 anos atrás, segundo essa pesquisa aqui, tá? O detalhe é que a pesquisa fala que não é só no celular, por culpa do celular e tal. É que a gente, Paulinha, tá buscando por deixar tudo mais rápido e conveniente. Cara, hoje em dia, você quer ir pra academia passando na cancela, sempre tá oi, bom dia pro atendente, né? Você quer tudo de facilidade. Tirar os cobradores dos ônibus só pra você passar o cartãozinho. Então meio que a galera não tá mais conversando entre si. E segundo os especialistas, isso causa, cara, uma solidão muito grande. A galera tá se sentindo muito sozinha, né? É, muitas conversas acabaram indo embora. Aquele papinho que você puxava só pra saber o tempo e arranjava um encontro especial, né? É, arranjava um amigo novo, quem sabe. Hoje em dia, cara, tá tudo extremamente automatizado. Tá. E assim, não é que é o maior problema do mundo, mas realmente nós fomos feitos para ser seres sociais. Infelizmente, sociais. A gente tá diminuindo cada vez mais as interações sociais. Isso é bom até certo ponto, mas ruim, muito ruim em muitos outros pontos. E eles recomendam que nós dosemos um pouco mais isso.
0: Boa, excelente observação, porque é necessário a gente fazer essas reflexões pra ver que rumo que tá levando a nossa vida, porque sinceramente,
1: você fala, você fica assim, preso.
0: Não, tá sim, se você for colocar na ponta do lápis,
1: e
0: tá sim.
1: E você tem a sua bolha, e você fala com a galera aí, que pensa só de um jeito, você não aprende
0: essa
1: nada.
0: Essa automatização aí o tempo todo.
1: É complicado, tá? Complicado. Verdade. Vamos pensar nisso aí, gente, tá?
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0: Sofra em paz. Periclão, juntamente com Ferru. Meu Deus. Me deu uma sensação de sofrer em paz, não sei.
1: Ah, sofrer em paz é tipo, sei lá, morrer?
0: É, foi isso.
1: Mas como é que você sofre em paz?
0: Sofrer em paz, mano, em paz.
1: Porque, sei lá.
0: Tá bom. Total.
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5: 1:33.
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16: Qual a semelhança entre a mulher e a onça? A mulher anda maquiada e a onça pintada.
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3: 1:38.
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1: De volta pra esse Brasil de audiência nessa quarta-feira, metade da primeira semana desse mês.
18: Olha aí.
1: Ai, a gente tá aqui no Sintonia Total, Paulinha.
0: Yes, Marcola, bora dar um giro pelo mundo agora?
1: Bora.
0: Isso, muito bem. Vamos dar esse giro porque, olha só, quando a gente lembra de circo, tem como não lembrar do Circo de Soleil?
1: Não tem.
0: É quase inevitável, né?
1: Inevitável.
0: É o primeiro que vem na nossa cabeça. E acredite, o Circo de Soleil virou caso de justiça. Uma acrobata russa, a dona Maria Konfektova,
1: olha,
0: entrou com um processo milionário contra o próprio Circo de Soleil, pedindo nada mais, nada menos, Marcos, do que 12 milhões de libras.
1: Nossa Senhora!
0: Isso dá cerca de 84 milhões de reais
1: tá
0: em indenização.
1: O que aconteceu?
0: Minha filha. Oi. O motivo dessa ação aqui foi um grave acidente que aconteceu em 2024, tá? No espetáculo CUSA, nos Estados Unidos.
1: Certo.
0: Marcos, a Maria, essa acrobata, ela caiu de uma altura de 4 metros e meio.
1: Eita!
0: Enquanto ela fazia um número em um aro aéreo, tá? Sem rede de proteção.
1: Aí
0: ou
1: é
0: seja, se esborrachou bonito.
1: Ai.
0: O resultado desse impacto aqui foi assustador, cara. 11 fraturas, incluindo ossos da face.
1: Ai.
0: Além de uma concussão que a deixou com visão dupla, ou seja, ela vê tudo dois.
1: Mas que loucura! Eu nunca tinha visto isso.
0: A artista alega que a empresa não ofereceu colchões e nem equipamentos adequados para amortecer as eventuais quedas. Pra piorar ainda, a Maria afirma que acabou sendo demitida assim que ela voltou ativa e começou a questionar as condições de trabalho. Não, Marcos, me segura.
1: Pera, Paulinha, pera. Uma pergunta. Nós temos que avaliar quanto tempo ela tá no Circo de Soleil, quanto tempo ela faz esse número, porque eu tenho certeza que o colchão não foi tirado naquele dia. Eu acho que se não tinha, eu acho que nunca teve, não é?
0: Marcos, como é que você se arrisca de fazer um número aéreo arriscadíssimo sem ter os equipamentos de segurança adequado?
1: Então,
0: você vai se arriscar num troço desse?
1: Só se ela soube depois, mas é quase impossível.
0: Não, mas você... Você vai fazer o número ali no espetáculo, você não tem que saber todo o sistema de segurança ali,
1: então,
0: se caso der ruim?
1: Eu acho que sim.
0: Nesse caso aqui, deu muito ruim pra dona Catorone...
1: Mas é Paulinha, mas que loucura.
0: Petrova,
1: tá,
0: sei
1: o
0: lá.
1: O Circo de Soleil, que tá tanto tempo aí, que
0: exato,
1: tem que ver isso aí,
0: cara.
1: Tem que avaliar bem
0: e
1: isso daí,
0: pior,
1: viu?
0: Ela voltou e quando ela começou a questionar...
1: E ainda bem que ela tá viva, pelo menos. Que bom que ela tá andando, né? Mas, rapaz...
0: Ah, minha filha, eu não sei não, eu não fazia aí, um troço desse, mas nem nunca na vida. Nem com equipamento de segurança e pior sem.
1: Vamos ver o que vai dar isso daí, porque, né, precisamos de atualização desse caso aí, gente.

0: rocha, Kaique. É água, isso aí é água. Eita, toma, toma. Cadê os aplausos dos meus cantores?
1: Eu duvido você não toma uma Tauane por aqui nesse moda.
2: É, rapaz, nós trazemos a Tauane, a irmã gêmea de Lauana Prado, né?
1: A irmã gêmea da Lauana Prado cantando Simone Simaria, beleza.
2: É, como assim, mano?
1: É a música da Simone Simaria.
2: Ah, é verdade.
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5: 1:52.
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5: 1:55.
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1: Toca mais, toca tudo. Bora, bebê, chama mais uma horinha aqui. É nóis no Tete a Tete. Ah, nessa resenha gostosa aqui do Sintonia Total, nessa metadinha da semana. Marcola? O que a gente vai falar daqui a pouquinho?
2: Vamos falar de dinheiro, de money, de money bufunfa, dinheiro, money bufunfa.
1: Sim.
2: Grana, cash.
1: Cash.
2: Paulinha!
1: Cash.
2: A família do Gugu tá vendendo a mansão. A mansão onde o Gugu morreu.
1: A mansão lá de Orlando?
2: Quanto que tá o valor da mansão e o tanto que valorizou.
1: É?
2: Até meio assustador, você não, enfim. Vamos ver. Mas eu descobri que tem 7 banheiros, eu tô meio depressivo, não, acho que não vale a pena.
1: Mas você compraria disso daqui a uma pouquinho. Mansão que alguém morreu dentro?
2: Então, essa é a maior pergunta. Mas, meu, só tem 7 banheiros, Paulinha.
1: Só sei pouco. Essa preocupação é nítida, que são os banheiros, realmente.
2: Mas muito pouquinho.
1: Mas muito pouco.
2: Você não acha?
1: É, em vista de uma mansão.
2: Você paga, sei lá, milhões na mansão, você não pode. Você tem 8 pessoas, exatamente, uma fica sem banheiro?
1: Cê, quer dizer, você faz um no banheiro e você vai fazer o 2 no outro.
2: Não
1: e,
2: dá.
1: Você fica nessa rotatividade sem fim.
2: Tá vendo?
1: É isso.
2: Ó, é isso, né?
1: Já também aqui no Sintonia Total, a gente vai falar da listinha que saiu dos filmes nacionais, Marcos Vinícius, com forte indicação para representar o Brasil aí no Oscar 2027.
2: Olha, eu quero saber, viu? Porque eu não sei não, não esqueço nenhum.
1: É, sinceramente, assim.
2: Também.
1: Veremos
2: daqui. Mas daqui a pouco você conta pra gente. Felipe Rodrigo, Precipício, meu Deus, mano.
13: Ah, sentimento. Tem beijo que é a mesma coisa que você cair de um precipício, assim. Você vai querer me usar, eu já sei como é que é. Me pega emprestado, mas...

0: cavalo alado. Isso é Toque 10.
1: Rapaz, é a programação musical diferentona nessa quarta-feira.
0: E tá junto, lá com o lado. É alado, eu pensei que era separado, mas tá junto. Ah não, vou pesquisar aqui pra ver o que é.
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4: 2:09.
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5: Fiscalização encontra pessoas amarradas em sem alimentação. O que caracteriza crime de tortura? Em uma clínica para dependentes químicos em Alagoas. Uma ação conjunta constatou os maus tratos nesta segunda-feira 31. O Ministério Público de Alagoas divulgou imagens do local onde os residentes dormiam no chão, com sujeira espalhadas e alguns até amarrados. Eles estavam internados em uma clínica em Anádia, a 90 quilômetros da capital da Maceió.
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12: 2:14.
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14: Atenção!
6: É hora de saber os filmes que estarão representando o Brasil, ou que têm a oportunidade de representar o Brasil, no Oscar 2027. Eu não lembro de nenhum filme nacional que saiu esse ano, Paulista. Eu não lembro nenhum.
14: Olha...
6: O que saiu aí pra representar o Brasil?
14: Eu acho assim que o Agente Secreto foi aquele...
6: O bom.
14: Foi aquele gol assim, meio, sabe? Assim,
6: é.
14: Aquele milagre pra falar assim, nossa, deu certo.
6: É.
14: Mas não que isso vá acontecer novamente.
6: É.
14: Foi uma coisa bem isolada, digamos assim.
6: Vamos entender. O que, temos aqui?
14: É isso.
6: Vamos ver.
14: A Academia Brasileira de Cinema divulgou aqui a lista dos 10 filmes nacionais habilitados a disputar uma vaga no Oscar 2027 na categoria de melhor filme internacional.
6: Uhum.
14: Marcos, nós separamos aqui
6: o
14: top 10 com os destaques.
6: Ai, meu Deus.
14: Tá? Mais quentes dessa disputa. Mais quente?
6: Lançaram mais de 10 filmes nacionais esse ano já?
14: É, rapaz! Eu não usaria o termo mais quente, mas vamos lá. Na lista estão, vamos lá?
6: Vamos lá, quero ver.
14: 100 Dias. Conhece?
6: Eu não conheço, não. É até o Rodrigo Santoro?
14: Não sei, não faz pergunta difícil.
6: Se tiver, eu conheço, mas não sei.
14: 100 Dias. A Conspiração Condor ou Condor, não sei o que, é isso aqui.
6: Ai,
14: 5 Tipos de Medo.
6: Olha.
14: Feito Pipa.
6: Olha.
14: Herança de Narcisa, esse aqui é estrelado pela Paola Oliveira.
6: Mas é Narcisa Oliveira, Narcisa Tamborindeg? É que fala, ai, que loucura!
14: Muito difícil. Nosso Segredo.
6: Ai, nossa, esse é da presidência.
14: O Rei da Internet, estrelado por João Guilherme.
6: É, esse aí.
14: Malês.
6: Não sei.
14: Papagaios.
6: Não sei.
14: E Vicentina Pede Desculpa. É isso aqui que vai representar.
6: Eu vou torcer pro Vicentina Pede Desculpa. Eu quero ver o pessoal falando isso em inglês. Vicentina, excuse me.
14: A comissão vai afunilar essa lista para apenas 6 semifinalistas no próximo dia 9 de setembro. E o grande escolhido para representar o Brasil será anunciado no próximo dia 16 de setembro. A expectativa tá gigante. Afinal, o nosso cinema nacional vem sendo embalado aí por grandes reconhecimentos internacionais. Tá, reconhecimento é uma coisa e, assim, potencial para ganhar de novo é outra bem diferente.
6: Eu voto na Vicentina. Natan e Reivaquinha.

0: De todas as coisas.
1: Ah, que bonito.
0: Thiago York.
1: Ah, que
0: Marina
1: fofo.
0: Sena.
2: Ai, que delícia, verão.
0: Que parceria é essa, Marcos?
1: Ah, Paulinha, é bonita, é fofinha.
0: Legal.
1: É do projeto Troco Likes aí, né? Que é o álbum recente do Thiago York, né? Não, eu acho que é da novela. É de um projeto do Thiago York, é uma boa canção.
0: Ah, ele voltou pros holofotes que ele tava assim.
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6: 2:29.
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7: Risadinha do
8: Dois mendigos pediam esmola em uma esquina quando de repente um ganhou 100 reais. O outro, mais do que espantado, disse:
9: cara, o que é que você vai fazer com tudo isso?
10: Vou comprar 80 litros de pinga e 10 pãezinhos.
9: Não acredito.
10: Acredito em quê?
9: Que você esteja com tanta fome assim.
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13: 2h34.
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17: No pedidomusical.com.br você pede seu som, você manda aquela mensagem caprichada que você vem fazer parte dessa resenha com a gente também, né?
18: Boa.
17: Marcos, vamos resenhar agora?
18: Vamos resenhar da mansão do Gugu, né?
17: Mansão do Gugu.
18: Que está à venda, Paulinha. E sim, é a mansão do acidente.
17: Nossa.
18: Quase 7 anos depois da morte de Gugu Liberato, a mansão que o apresentador estava morando em Orlando foi colocada à venda.
17: Ah.
18: O precinho, Paulinha. Você vai entender porque eu tô bravo com os banheiros. 14 milhões e meio de reais.
17: Eita.
18: Ô, Paulinha, é tipo 1 milhão por banheiro.
17: Não, é muito pouco. Um milhão por banheiro, boa.
18: É muito pouco, gente.
17: É, filho.
18: É, ué, tem que ser, não sei.
17: Caramba.
18: Bom, a casa tem 630 metros quadrados, só isso?
17: Sim.
18: Achei pouco, assim, pelo preço, né? 6 quartos, 7 banheiros, absurdo.
17: Nossa.
18: Tem piscina e tem cinema particular, Paulinho Esteves.
17: Olha.
18: O Gugu comprou imóvel em 2019 por cerca de 1,6 milhão de dólares, tá? Cerca aí dos 7 milhões de reais. Dobrou o valor da mansão ali. Agora, tá anunciado por 2,5 milhões, tá? Que são os 14 milhões e meio aqui no nosso real. Bom, além de uma mansão gigantesca, o imóvel sofreu uma bela valorização. Só que... É o imóvel onde o Gugu perdeu a vida, né? Mas o mais absurdo, sim, né? Pô, 7 banheiros, gente. É
17: morreu.
18: Muito pouco banheiro. Gente.
17: Morreu.
18: Vamos lá, Paulinho. Você faz uma festa em casa com 10 pessoas. Todo mundo encheu a cara. Você pagou 14 milhões e 3 pessoas não vão ter como ir no banheiro.
17: Eu não
18: não consigo entender.
17: Dá uma dor de barriga. E aí, como é que fica? Todo mundo fazendo dois ao mesmo tempo.
18: É, não dá. E olha aí? Que tristeza. E você gastou 14 milhões.
17: Gente, que mansão pro Marcos é de 10 banheiros pra lá.
18: É, não, e depende do preço também. Mas tem que ter banheiro, né?
17: Tem que ter banheiro. É. Exatamente.
18: Você comprava?
17: Ai.
18: A mansão que Gugu. Foi?
17: Só se tivesse o pintinho amarelinho.
18: Ah, meu Deus do céu. Paulo e Natan, Hugo e Guilherme.

0: por aqui no nosso Sintonia. Chama, bebê. Tamo por aqui nessa metadinha da semana, hein?
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5: 2h47.
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12: 2:51.
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14: O Ministério da Saúde adverte, programa contraindicado para pessoas que querem manter a saúde mental em dia. Estamos de volta aqui no Sintonia Total, Palestrinha.
15: Ótima classificação indicativa, ótima, ótima, verdade. A gente não recomenda, mas ouçam, por favor, ouçam.
1: Olha só, gente, vai lá, Paulinha.
15: Olha, se tem alguém no Brasil que tá sorrindo à toa e com os bolsos bem cheio da grana, essa pessoa não é uma
1: rata. Não, não é.
15: Pra tá sorrindo aí desse jeito. O nome dela não é o Marcos, mas é, vamos se dizer assim,
1: a
15: o
1: Marcas.
15: Pompom do Marcos, que faz os olhos dele brilharem.
1: Quem que é?
15: Ana Castela.
1: Eu não vou poder mais falar isso porque agora... Não dá pra falar mais. Ela foi fofinha em algum momento.
15: Já mudou? Não é mais o seu modelo de mulher para casar?
1: Não.
15: Espero que não seja pelas preferências políticas da mesma.
1: Eu não sei quais são. Eu não faço ideia.
15: A boiadeira virou assunto de novo essa semana nas redes sociais. Mas o motivo dessa vez não é a sua vida amorosa e nem tampouco a foto que ela tirou aí com o deputado Nicolas Ferreira, que todo mundo cancelou ela, inclusive Pablo Vittar.
1: Ai, meu Deus do céu. Só porque ela tirou a foto, come?
15: Sim. O quê, meu querido? Isso rendeu. Nossa,
1: imagina
15: senhora.
1: Se fosse com o Pablo Marçal, gente.
15: Verdade. E sim. O valor gigante do cachê da boiadeira, pago com dinheiro público.
1: Ah, mas aí...
15: Levantamento feito pelo portal Metrópole, segundo o Portal Nacional de Contratações Públicas, mostrou que Ana Castela ainda tem 26 shows agendados por prefeituras ainda para esse ano, tá? Somando aí mais de 22 milhões de reais em verbas públicas. A maioria das contratações vem de gestões de centro-direita com valores que impressionam em cidades bem pequenas, digamos assim, né? Em cidades como Nova Belém e São Fidélis, de 3 mil habitantes, o show de Ana Castela saiu por R$900 mil. A boiadeira segue faturando muito alto por onde passa. E não é Marcos, não é Paula, não é Sintonia que está falando isso. É o Portal Nacional de Contratações
1: Públicas. Só que tem um detalhe, Paulinho Esteves. A culpa não é dela de cobrar. É
15: nem
1: a prefeitura que tá querendo pagar. Então,
15: o
1: pessoal faz essas matérias.
15: A Ana Castela, como se ela fosse não, realmente.
1: E eles fazem essas matérias justamente pela foto que ela tirou. Se fosse uma outra pessoa, será que a matéria seria a mesma?
15: Esse é o ponto.
1: Porque não vai mudar, os valores são os mesmos.
15: Por que o artista?
1: Exato.
15: O artista tá fazendo o trabalho dele?
1: É, uai. Entendeu? É? Ué. Tem que ver com esses prefeitos, é porque estão contratando, se faz sentido.
15: Se contrata eu e o Marcos pra sermos os locutores do evento. Ah, nós cobra 500 pau, e aí?
1: 500 mil, claro.
15: Só lógico. Pra 500 pila, exatamente.
1: Mil, 500 mil. Não, tem que encostar, né, Poli? Vai que estopa.
15: Exatamente.
1: E querido Mar.
15: 450 mil e 50 seu.
1: Né? Quê?
16: É, bebê. Bandica de Gilmar, mais uma vez.

0: pagode. Oh. Natanzinho Lima, ó. Oh.
1: Olha aí.
0: Rapaz.
1: Tem todas os meninos, Paulinha.
0: Que parceria, hein?
1: Quem diria?
0: Quem diria? É. Esse aí tem alguém faturando também.
1: Fico menos preocupado. Poderia ser nada, sou ferinha, né? Mas, enfim. Vambora, Paulinha. Não sei se dá pra melhorar a situação. Vambora.
0: Aliás, Natson Ferinha vai estar com a minha cantora preferida, Clecinha, em São Paulo. Sim, esse mês ainda, tá?
1: Tchau.
0: E vou levar você dessa vez pra...
1: Não, obrigado.
0: Ah, vai
1: não,
0: comigo
1: não vou,
0: sim.
1: Não vou.

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4: 3:12.
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4: 3:15.

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3: 3:29.
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1: Risadinha!
3: Risadinha do
4: Uma mulher com 14 filhos entre 1 e 14 anos decidiu pedir divórcio de seu marido por abandono do lar.
5: Quando ele a abandonou?
4: Perguntou o juiz.
1: 13 anos atrás,
4: responde a mulher.
5: Se ele a deixou 13 anos atrás, de onde vêm todas essas crianças?
4: Perguntou o juiz.
1: Bem, ele continua aparecendo uma vez por ano pra pedir desculpas.
3: Oiê, acabou de ouvir, risadinha!
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2: 3:51.
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1: 3:55.

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2: Olá! Sejam todos bem-vindos a mais um Só Clássico Sertanejo. Seu programa de modão pra gente viajar no tempo, ter boas lembranças revividas através das canções que marcaram a nossa vida e marcaram gerações. E aí, como é que você tá? Tá tudo bem? Tá tudo beleza? Quarta-feira nos trilhos. Hoje, dia 2 de setembro, estamos aí embarcando, né? Em mais um mês de 2026. E com muita alegria no coração, espero, e com muita energia, espero, e com muita dedicação para fazer sempre o seu melhor. Bora lá que tá começando o seu programa de moda boa. E com Leonardo, Mentira que Virou Paixão.

0: no nosso Só Clássico Sertanejo. A gente volta daqui a pouquinho com mais um repertório de tirar o fôlego.
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6: 4:12.
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6: 4:15.

Clássico é clássico e nunca sai de moda. Ó, não se esqueça de participar, hein? Se você tem uma música aí que você queira matar saudade com a gente, é pedidomusical.com.br que você manda pra indicar, viu? Pedidomusical.com.br. Não vá. Chegando mais uma, agora tem Alan e Aladim.

0: Não aprendi a dizer adeus, Juliano César, nesta quarta-feira gostosa, só as melhores. Teve também Rio Negro e Solimões, Tô Por Aí, Adalberto e Adriano, Tô Morrendo de Saudade, ainda Além Aladim, Não Vá. Só as melhores aqui dentro da programação do Só Clássico pra você. Daqui a pouquinho a gente já volta e daqui a pouquinho tem Dudu Caidalvan.
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2: 4:29.
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2: 4:33.

Já voltamos aqui com o seu clássico sertanejo. As mais gostosas da gente ouvir, curtir e cantar. As músicas que fizeram história, que marcaram época. Quero mandar um abração bem especial lá pro Rodrigo, que tá nos acompanhando. Muito obrigado, Rodrigo, pela sua audiência, pela sua companhia. Gilberto tá com a gente também, mandando lá pro Leandro, Ismael. O Josivaldo tá lá com a Manuela, curtindo a programação, mandando ainda pro Adriano, o Diego, quem mais? Marcelão tá aqui junto com a gente, o Alves, o Guto, todo esse pessoal maravilhoso. Muito obrigado pela companhia e audiência de todos vocês aqui com a gente. Vamos lá que o Só Clássico não para. Chegando do Duque e Dalvan, pra não dizer que não falei das flores.

0: Zatino, Jaine, teve as Mineirinhas, que saudade de você. Felipe Falcão, Porta do Mundo, Duduca e Dalvan, pra não dizer que não falei das flores. Daqui a pouquinho tem mais Só Clássico, hein? Daqui a pouquinho tem mais moda pra gente matar a saudade.
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5: 4:49.
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5: 4:54.

que não tem uma música que marcou a sua vida, hein? É, todo mundo tem. Eu quero saber qual é a sua. Participe aí das próximas edições do programa. Retiromusical.com.br conta pra gente qual é o sucesso que te marcou. Por aqui tem Zezé de Camargo e Luciano. Sem

0: Tuiteio Prisioneiro, Edson Hudson. Desejo de amar Christian e Ralph, Não Mande a Geada, Maurício e Mauri, e Ainda Sem Você, Zezé de Camargo e Luciano. Uau, quanta música legal, né? Quanta moda bonita pra gente matar a saudade e revisitar as nossas origens. Por que não? Daqui a pouquinho tem Chitão e Chororó. Aguenta aí!
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5: 5:10.
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1: Cinco e 14.

máquina do som chamada Só Clássico Sertanejo. É, meus amigos, a música tem esse poder, né? De nos levar ao passado, de nos levar às nossas origens, de fazer a gente revisitar bons momentos, boas histórias. E por que não? Sempre é bom, né? A gente estar conectado com o nosso passado, com as músicas que fizeram, né, aquele momento especial da nossa vida valer mais a pena. Então vem com a gente curtir, tá na hora de Cabecinha no Ombro, Almir Sater.

Nos bares da cidade, Eduardo Costa, teve Chico Rei e Paraná, Quem Bate Nunca Se Lembra, Amor e Amizade, João Mineiro e Marciano e Cabecinha no Ombro, Almir Sater. Já preparando o próximo bloco que, meu amigo, só tem modão. Começando por Fátima Leão.

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3: 5:29.
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3: 5:32.

gostoso aqui no Só Clássico Sertanejo desta quarta-feira. E eu quero mandar um abraço bem especial lá pro Júnior, que tá ligado com a gente. Muito obrigado, Júnior. Abração pra você, pra todo mundo aí. Valeu pela companhia, valeu pela audiência. Quem tá curtindo com a gente também é a Bruna, a Camila, a Isabela. Aquele carinho especial pra toda a família, todo o pessoal. Muito obrigado por vocês sempre estarem com a gente. Mandar um abraço pro Samuel, o Adenir, a Maristela, que tá aqui também na nossa programação, curtindo essa quarta-feira de muito sucesso. Agora tem ela, Fátima Leão, pra sempre!

0: Renan e Raí, Leandro e Leonardo, Amores São Coisas da Vida, Nada Mudou de Paulo e Paulino e Pra Sempre Fátima Leão. Um sucesso mais top do que o outro aqui no Só Clássico Sertanejo. Volta daqui a pouquinho, viu? Não desgruda do rádio, não.
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5: 5:47.
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16: semelhança entre a mulher e a onça. A mulher anda maquiada e a onça pintada.
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22: 5:53.

O Só Clássico Sertanejo já está de volta nesta quarta-feira maravilhosa. Bora aí comigo, bora curtir, bora cantar. Bora se deixar levar ao passado para curtir as músicas que com certeza fizeram a trilha sonora em muitos momentos da sua vida. Essa daqui não tem como dizer que não, né? Bruno e Marrone, Dormir na Praça.

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1: O anjo do Senhor anunciou a Maria, e ela concebeu pelo Espírito Santo. Ave Maria, cheia de graças, o Senhor é convosco. Bendita sois vós entre as mulheres, bendito é o fruto do vosso ventre, Jesus. Santa Maria, Mãe de Deus, rogai por nós, pecadores, agora e na hora de nossa morte. Amém. Eis aqui a escrava do Senhor, faça-se em mim segundo a vossa palavra. Ave Maria, cheia de graças, o Senhor é convosco. Bendita sois vós entre as mulheres, bendito é o fruto do vosso ventre, Jesus. Santa Maria, Mãe de Deus, rogai por nós, pecadores, agora e na hora de nossa morte. Amém. E o Verbo Divino se fez carne e habitou entre nós. Ave Maria, cheia de graças, o Senhor é convosco. Bendita sois vós entre as mulheres. Bendito é o fruto do vosso ventre, Jesus. Santa Maria, Mãe de Deus, rogai por nós, pecadores, agora e na hora de nossa morte. Amém. Rogai por nós, Santa Mãe de Deus, para que sejamos dignos das promessas de Cristo. Amém. Oremos, infundi em nosso espírito a vossa graça, ó Pai. Vós que na anunciação do anjo nos revelastes a encarnação do vosso Filho, pela sua paixão e cruz, conduzi-nos à glória da ressurreição. Por Cristo nosso Senhor. Amém.

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0: Olá, amados e amadas do meu coração. Estamos de volta para mais uma mensagem do dia. Hoje, quarta-feira, dia 2 de setembro de 2026. Amigos, nem sempre a vida vai responder na medida que você espera, com a resposta que você deseja. Nem sempre a vida vai reconhecer imediatamente aquilo que você faz. Mas muitas vezes, você vai dar o seu melhor. E ainda assim, vai encontrar portas fechadas. Pessoas que não valorizam seu esforço, seu trabalho, seu suor, as situações que parecem injustas na vida, sabe? Mas isso não diminui o seu valor. Pelo contrário, o que importa o que as pessoas pensam de você, se você tem o coração livre, se você tem o pensamento otimista. Você não precisa de aprovação de todo mundo para saber quem você é no mundo. Não precisa provar o tempo inteiro que você é capaz disso, daquilo. E também não precisa permanecer em lugares onde sua presença até é tolerada, mas nunca verdadeiramente valorizada. Aprenda a reconhecer o seu próprio valor, e você tem, viu? Existem momentos em que a maior demonstração de força não é insistir, mas saber se posicionar. É dizer não quando necessário. É escolher a própria paz se preciso for, e deixar de correr atrás de quem nunca fez questão de caminhar ao seu lado. Ou se caminhou, não esteve presencialmente com você. E você sabe do que eu estou falando. Motivação não é acordar todos os dias cheio de energia, é continuar construindo sua vida, mesmo nos dias em que a vontade desaparece. É entender que seu caminho não precisa parecer com o caminho de ninguém. Não compare seus bastidores com a vitrine dos outros. Você tem seu próprio tempo, suas próprias escolhas, batalhas e uma história linda que só você conhece. Por isso, não permita que uma fase difícil ou ruim defina quem você é para a vida toda. Talvez você ainda não esteja onde gostaria, mas isso não significa que esteja no lugar errado. Valorize o que tem hoje, o que conquistou. Corrija o que precisa ser corrigido. Tenha coragem para mudar aquilo que não combina mais com você. Porque crescer também é aprender a escolher melhor onde colocar a sua energia, onde colocar os seus pés. E quando você entende isso, percebe que vencer não é convencer o mundo sobre o seu valor. É viver de uma maneira que faça você não precisar mais convencer ninguém. Obrigado pela companhia e até amanhã com mais uma
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7: Fala aí, galera! Tá tudo bem? Tudo beleza? Estamos chegando por aqui com mais um programa Top 10. As 10 mais tocadas e pedidas na programação da sua rádio preferida. Hoje, quarta-feira, quarto dia do meio, 2 de setembro de 2026. Te prepare, porque a partir de agora tem muita música boa, muito sucesso com as músicas que estão bombando no momento. Aquelas que não saem da cabeça da gente, a gente canta o tempo todo, sucessaço mesmo, passa por aqui no Top 10. E pra gente começar essa edição de meio de semana, já tem essa banda que tá de volta, não com sua formação original, mas com a mesma, com o mesmo espírito, né, do início. LS Jack, com participação de Guilherme Arantes, por um dos grandes clássicos do cantor, Cheia de Charme, que você confere agora.

0: Nova posição.
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0: Natan, aproveita que eu tô obrigado. Participação do Zé Vaqueiro, posição de número 8. Nona colocada, Grupo Pichote, primeira noite. Décima posição, Lucas e Igor Flash. Teve ainda LS Jack com Guilherme Arantes. Cheia de charme. Só as melhores, hein? Só as bombadas. Daqui a pouquinho a gente já volta com mais posições no Top 10. Não desgruda, não.
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6: 6:23.
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1: 6:27.
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4: Já voltamos com as músicas mais pedidas do momento. É hora da sétima posição. Cleiton Romário com Zé Neto Cristiano. Não na

0: Cura. Diego Vitor Hugo, posição de número 4. Quinta colocada, Danilo e Davi Não Mexe Nas Minhas Gavetas. Sexta, Geninho, Peão Todo Tatuado, com participação da Mariana Fagundes, teve ainda Não Namora, Cleiton e Romário e Zeneto e Cristiano, posição de número 7. Passando a limpo mais um bloco aqui do Top 10. Mas você sabe, né? Tem mais 3 posições e ainda tem notícia do mundo dos famosos pra você. Fica na audiência, Top 10 volta já.
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5: 6:37.
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14: 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Ai, é tão engraçado!
13: Risadinha!
15: Risadinha do
16: Dois mendigos pediam esmola em uma esquina quando de repente um ganhou R$100. O outro, mais do que espantado, disse:
17: cara, o que é que você vai fazer com tudo isso?
18: Vou comprar 80 litros de pinga e 10 pãezinhos.
17: Não acredito.
18: Acredito em quê?
17: Que você esteja com tanta fome assim.
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23: 6:42.
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25: Já tô de volta com as mais, pra você ouvir, curtir e cantar com a gente. Terceira posição tem Simone Mendes, Direitos Iguais.
26: Terceira posição.

0: amor dos outros, Henrique e Juliano, posição de número 2. A terceira teve Simone Mendes, direitos iguais.
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0: Sabe aquela expressão, a fila anda, a catraca gira? Pois é. Giovanni da dupla sertaneja com Gian foi visto de mãos dadas com uma mulher ao chegar à própria festa de aniversário, dias após o fim do casamento com Ana Carolina Moraes. Vídeo publicado nos stories mostra o cantor chegando à comemoração acompanhado de uma morena. As imagens foram gravadas pelo filho dele, Marcelo Moraes, e republicadas no perfil da dupla. No mesmo registro, Giovanni aparece ao lado do irmão cantando Nem Dormindo Consigo Te Esquecer, um dos grandes clássicos da dupla. No trecho divulgado, Marcelo assume o vocal enquanto o cantor fala ao pé do ouvido da mulher. A mulher também já tinha aparecido em um post feito pelo proprietário de um bar. Na publicação, ela foi chamada de Flávia e apresentada como par de Giovanni. Giovanni e Ana Carolina, de 43 anos, começaram a relação em 2000 e se casaram 10 anos depois. Ao todo, foram 26 anos de relacionamento. Segundo informações, Ana Carolina afirmou nas redes sociais que não teve uma conversa presencial sobre a separação.
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1: Imagina eu, Eduardo Costa, primeiríssima colocada aqui no nosso Top 10 de hoje, fechando o nosso paredão da música. Obrigado pela companhia e audiência de todo mundo, viu? A gente volta amanhã com as mais e eu te espero por aqui. Beijo!
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6: 6:54.
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6: 6:56.

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0: Senador Jaime Campos para proferir o seu parecer imediatamente em plenário. Senador Jaime, me permita rapidamente, enquanto Vossa Excelência se dirige à tribuna, senadora Tereza Leitão, senador Jaxi Wagner, senador Sérgio Petecão, senador Randolph, senador Alessandro, queria registrar a presença na mesa do Senado Federal do nosso colega congressista, e por isso que fiz questão de fazer o registro, o deputado federal José Guimarães, que está licenciado do mandato de deputado federal do Brasil pela representação do estado do Ceará, que está participando e que veio fazer uma visita de cortesia como ministro de Estado da Secretaria de Relações Institucionais. Aproveito, ministro Guimarães, na condição de presidente do Senado, para lhe cumprimentar pelas tratativas republicanas na relação institucional entre o governo federal, a Câmara dos Deputados e o Senado Federal, trazendo a todo instante o desejo das agendas e das matérias importantes para o governo, tanto para o presidente Hugo Mota como na relação comigo pessoal, sempre de muita cordialidade, e entendendo também os aspectos do ponto de vista do Poder Legislativo. O Poder Legislativo tem o seu tempo, tem a sua maturação, e eu tenho certeza que Vossa Excelência compreende toda essa construção harmoniosa entre os poderes constituídos no nosso país, e Vossa Excelência exerce com maestria esta relação. Faço questão de publicamente fazer esse registro, nunca o fiz, mas tenho certeza absoluta e quero dizer a Vossa Excelência publicamente do trato respeitoso, cordial, que mantenho com Vossa Excelência, e muito respeito e admiração pelo seu trabalho e pela sua função nessa relação política. Seja bem-vindo ao Senado Federal. Com a palavra o senador Jaime Campos.
1: Senhor presidente, prezado amigo Davi Alcolumbre, senhor ministro aqui, Zé Guimarães, ilustre novo ministro que esses próximos dias estarão participando da sua posse lá no Tribunal de Codião, prezado amigo Rodrigo Pacheco, e hoje seu nome já foi aprovado pela Câmara, aguardando apenas a posse, com certeza um belo coquetel que vai ser nos oferecido. Tamo junto. Demais senadores. Presidente, com a devida vênia, eu peço a Vossa Excelência a permissão, se eu posso entrar na fase da análise para darmos celeridade aqui no projeto aqui, tá certo? A análise, tendo em vista que o projeto está disponibilizado, para darmos celeridade nos trabalhos da casa. No aspecto formal, a proposição de autoria da deputada Coronel Fernanda, do Estado de Mato Grosso, insere-se no âmbito da competência legislativa da União, por vincular normas destinadas à proteção das vítimas de violência, o aperfeiçoamento da persuasão penal e articulação de políticas públicas de garantias de direitos. A matéria encontra-se fundamentado nos princípios constitucionais da dignidade da pessoa humana, da proteção integral e da efetividade da segurança pública, além de contribuir para o cumprimento do dever estatal de proteção da vida e da integridade física e psicológica das pessoas em situação de vulnerabilidade. Tampouco se verifica a reserva constitucional de iniciativa, uma vez que a proposição não invade ao campo normativo privativo de outro poder. Desse modo, não se deve a identificação de vício de inconstitucionalidade, tampouco de óbice quanto à juridicidade ou técnica legislativa da proposição. No mérito, a iniciativa revela-se relevante e necessária o aprimoramento da atuação das autoridades competentes nos casos de estupro e de outras formas de violência física contra a mulher, crianças e adolescentes e pessoas em situação de vulnerabilidade. Ou seja, no parágrafo 20, o Anuário Brasileiro de Segurança Pública, ou seja, que publicou no ano de 2026, com base nos registros das secretarias estaduais de segurança pública, compatibilizou, ou seja, contabilizou algo em torno de mais de 84 mil vítimas de estupro e estupro de vulnerável em 2025, o equivalente a 39,5 registros por cada 100 mil habitantes. Embora tenha havido redução de 5,4 em relação a 2024, o próprio levantamento adverte que a variação pode refletir mudanças na notificação e não necessariamente na diminuição da violência real. O perfil das vítimas reforça a necessidade de atendimento especializado e articulado, Em 2025, 77% dos registros corresponderam a estupro de vulnerável e aproximadamente 9 em cada 10 vítimas eram do sexo feminino. Entre as vítimas, até 13 anos, familiares apontados como autores de 59,2% dos casos. A residência foi o local de ocorrência de 57,6% de estupro e de 64,9% de estupros de vulnerável. Esses números evidenciam um problema público grave, que existe atuação célere, acolhedora e coordenada. Não obstante, a análise do ordenamento vigente indica que dificuldade central reside menos na ausência de comandos legais do que na implementação da desigual das normas e dos fluxos já existentes. Nesse contexto, a proposta busca enfrentar um dos principais entraves adequada à resposta estatal aos casos de violência, a fragmentação da atuação institucional e da ausência de procedimentos integrados capazes de assegurar acolhimento qualificado às vítimas e a maior eficiência da apuração dos fatos. A instituição de protocolo intersetorial favorece a coordenação entre os órgãos de segurança pública, saúde e perícia oficial, conferindo maior uniformidade e efetividade aos fluxos de atendimento, investigação e produção probatória. Embora o decreto 7.958, de 13 de março de 2013, e a portaria interministerial de número 288 e 25 de março de 2015 já estabelecem diretrizes para o atendimento humanizado e integrado às vítimas de violência sexual, a disciplina permanece predominantemente em nível infralegal. A incorporação dessas garantias à legislação confere maior estabilidade normativa, reduz sua vulnerabilidade às alterações administrativas e consolida, como dever estatal permanente, a articulação entre os serviços de saúde, segurança pública, assistência e perícia. Nesse sentido, ao elevar a matéria a nível legal, a proposição reforça direitos essenciais das vítimas, como acolhimento humanizado, privacidade, informação acessível, preservação de vestígios, atendimento prioritário e prevenção na revitalização. Também oferece fundamentos normativos mais uniformes para a atuação dos diferentes entes federativos aos órgãos envolvidos, sem impedir ao que os aspectos técnicos e operacionais sejam atualizados por sua regulamentação. Por medida, ou seja, a medida contribui para a concretização do dever estatal da proteção das pessoas em situação de vulnerabilidade e para a garantia de acesso à justiça ao estabelecer mecanismo, seja voltados à redução da revitalização e à prestação de atendimento humanizado, a previsão de espaços adequados, a capacitação e continuidade dos profissionais envolvidos e a adoção das práticas orientadas pelo respeito à dignidade das vítimas mostram compatíveis em os compromissos nacionais e internacionais assumidos pelo Estado brasileiro em matéria de direitos humanos, especialmente no que se refere à proteção de mulheres, crianças, adolescentes e demais grupos de vulneráveis. Ademais, a proposta tem potencial para aprimorar a qualidade da investigação criminal e ampliar a capacidade de resposta das instituições encarregadas da persecução penal, ou seja, a padronização de procedimentos relacionados à preservação, ou seja, coleta e encaminhamento dos vestígios, fortalece a cadeia de custódia e reduz risco de percas de elementos probatórios relevantes, contribuindo para a elucidação dos crimes, para a responsabilização dos autores. Ao mesmo tempo, a integração entre os diversos órgãos envolvidos favorece maior celeridade e eficiência na atuação da estatal, com reflexos positivos na prevenção da impunidade e na proteção das vítimas. Por fim, senhor presidente, a previsão de responsabilização em casos de descumprimento do protocolo quando houver prejuízo à vítima ou à investigação, reforça a efetividade de medidas propostas e estimula a sua observância pelos agentes envolvidos. Assim, a proposição mostra-se meritória para fortalecer a proteção dos direitos humanos, assegurar o atendimento digno e integrado às vítimas da violência e aperfeiçoar mecanismos de segurança pública e da resposta estatal à criminalidade. Voto, senhor presidente. Diante do exposto, o voto é pela aprovação do projeto de lei número 2525 de 2024 e peço aqui aos nossos nobres colegas que possamos votar esse projeto, sobretudo, que ele é muito meritório e que vem atender com certeza esse estado que, lamentavelmente, nós estamos vivenciando no Brasil. Pelo fato do que? Criando, presidente Pacheco, presidente Davi, um protocolo, que hoje não existe protocolo no Brasil. A partir da aprovação desse projeto, que é da autoria da ilustre, eminente deputada Fernanda, eu quero crer que nós teremos um protocolo estabelecido e isso melhorar sobremaneira esse ambiente em relação a esse assunto que está sendo aprovado aqui nesse projeto de lei. Muito obrigado, senhor presidente.
0: Parabéns, senador Jaime. O parecer é favorável ao projeto. Completada a instrução da matéria, passamos à discussão. Está escrito para discutir a matéria o senador Wellington Fagundes, que da mesma maneira, para fazer justiça, solicitou a inclusão desta matéria como item extra pauta no dia de hoje, com a iniciativa também do senador Jaime Campos. Com a palavra para discutir, senador Wellington Fagundes.
2: Senador Davi, e a todos senadores e senadoras, eu quero agradecer pela inclusão extra pauta dessa matéria tão importante e registrar aqui também a autoria da deputada Coronel Fernanda, do nosso partido do estado de Mato Grosso. Senhor presidente, esse projeto ele cria um protocolo integrado entre a saúde, a segurança pública e perícia, exatamente para atender mulheres, crianças, adolescentes e pessoas em situação de vulnerabilidade, vítimas de estupro e de outras formas de violência. Nas primeiras horas, depois de um crime, o Estado precisa agir com rapidez, chegar antes do crime acontecer. Por isso, acolher a vítima, preservar as provas e dar condições para responsabilizar, acima de tudo, o agressor. Não podemos fazer uma mulher, uma criança ou qualquer vítima passar de um órgão para outro, repetindo a mesma história e ainda revivendo a violência. Por isso, nós precisamos integrar o atendimento ao mesmo tempo, tudo ao mesmo tempo. Fortalecer as provas para que quem cometeu o crime seja verdadeiramente punido. Por isso, senhor presidente, proteger a vítima e punir o agressor é dever do Estado. Infelizmente, o meu estado, Mato Grosso, hoje, por 2 anos consecutivos, foi campeão de feminicídio. E o ano passado aumentou o número de feminicídio. Agressão à criança, senhor presidente, é inaceitável. Por isso, eu parabenizo aqui o senador Jaime Campos pela celeridade do relatório e, mais uma vez, a deputada Coronel Fernanda pela forma de apresentar e por lutar para que esse projeto pudesse ser aprovado na Câmara dos Deputados e nós estarmos aqui antes das eleições, mostrando para a sociedade brasileira que não aceitamos que mulher seja agredida. Temos que proteger as mulheres, temos que proteger as nossas crianças. É o mínimo que a legislação brasileira precisa fazer. Encerro aqui, senhor presidente, inclusive registrando que, acima de tudo, a vítima não pode reviver a violência em cada porta do Estado. Precisa encontrar acolhimento, proteção e, acima de tudo, justiça. Nas primeiras horas, o Estado precisa ser mais rápido do que o medo, acolher a vítima, preservar as provas e, acima de tudo, punir o agressor. É isso que esperamos. Muito obrigado, senhor presidente.
3: Em Brasília, 7:31.
4: Não havendo mais quem queira discutir, está encerrada a discussão. Passamos à apreciação da matéria. A presidência submeterá a matéria à votação simbólica. Votação do projeto em turno único nos termos do parecer. As senhoras senadoras e os senhores senadores que aprovam permaneçam como se encontram. Aprovado o projeto, a matéria segue para a sanção presidencial. Será feita a devida comunicação à Câmara dos Deputados. Item extra pauta número 4, projeto de lei número 2584 de 2025, do deputado Júlio César Ribeiro, que altera a lei 13756 de 2018, para definir percentual de arrecadação da loteria de
5: do impacto ambiental. Repórter Alexandre Campos.
6: As empresas habilitadas deverão manter um percentual mínimo de seus serviços no mercado interno, usar fontes de energia renováveis ou de baixa emissão e garantir eficiência hídrica no resfriamento da infraestrutura. Ainda deverão investir em projetos de pesquisa e inovação industrial e tecnológica ligados à economia digital, o correspondente a 2% do valor dos produtos adquiridos no mercado interno ou no exterior, com benefício do regime especial, sendo que 40% dos recursos devem ser aplicados nas regiões Norte, Nordeste e Centro-Oeste. Relator do projeto, o senador Cid Gomes, do PSB do Ceará, destacou a importância dos data centers no dia a dia das pessoas.
7: Com o advento da inteligência artificial, é de que cada vez mais estruturas de bancos de dados sejam necessárias à implantação para que as informações possam estar rápida e prontamente disponíveis para o uso e consumo da população.
6: O projeto que segue para a sanção presidencial ainda prevê que as multas previstas no chamado Estatuto Digital da Criança e do Adolescente sejam direcionadas por 5 anos para o Fundo Nacional para a Criança e o Adolescente.
8: O Senado também aprovou um projeto que cria a Política Nacional de Minerais Críticos e Estratégicos. A proposta estabelece diretrizes para incentivar a pesquisa, a extração, o beneficiamento e a transformação desses minerais no Brasil.
5: A proposta também cria um Conselho Nacional para a Industrialização do Setor. Os minerais são importantes para áreas como tecnologia, transição energética e segurança nacional. A proposta segue para sanção presidencial.
8: E seguiu para a promulgação a indicação do senador Rodrigo Pacheco, do PSB de Minas Gerais, para o cargo de ministro do Tribunal de Contas da União. O TCU é integrado por 9 ministros, indicados pelo presidente da República, pelo Senado e pela Câmara. O cargo é vitalício. Pacheco vai ocupar a vaga deixada por Bruno Dantas, que renunciou ao cargo na segunda-feira.
5: A medida provisória que acaba com a taxa de 20% sobre compras internacionais de até $50 foi aprovada pela Comissão Mista de Deputados e Senadores.
8: Agora, a MP, também conhecida como Taxa das Blusinhas, segue para a votação nos plenários da Câmara e do Senado. A expectativa é que isso aconteça ainda nesta quarta-feira. Repórter Maurício De Sante.
9: O principal ponto de impasse para aprovar a medida provisória que acaba com a chamada Taxa das Blusinhas era definir quando seriam avaliados os impactos da medida. O texto põe fim à cobrança de 20% sobre as compras internacionais de até $50, hoje cerca de R$250. Pelo acordo, a primeira avaliação será feita 3 meses depois que a medida entrar em vigor. Depois, o Ministério da Fazenda fará novas análises a cada 6 meses. O Congresso também vai avaliar os impactos uma vez por ano. A relatora

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0: quando fizer essa avaliação que está aqui hoje, ele já vai perceber que é inadmissível o que está acontecendo.
1: O setor produtivo pediu ainda igualdade nas regras tributárias e regulatórias. O acordo prevê critérios para avaliar os efeitos da medida e análise sobre propriedade intelectual e qualidade dos produtos. Ficaram de fora a exigência de uso dos correios para o envio dos itens comprados e a implementação de um cashback para os consumidores. Esses pontos devem ser tratados em uma futura etapa de regulamentação da reforma tributária.
2: E o Senado aprovou o projeto que permite a brasileiros que trabalham em países de língua portuguesa somar períodos de contribuição para se aposentar. O texto agora segue para promulgação.
3: No Brasil, o acordo vale para aposentadorias por idade.
2: Somar períodos de contribuição para se aposentar. O texto agora segue para promulgação.
3: No Brasil, o acordo vale para aposentadorias.
4: Moçambique e São Tomé e Príncipe. A ideia é evitar que o trabalhador perca contribuições por não ter cumprido o tempo mínimo exigido em apenas um dos países. No Brasil, o acordo vale para aposentadorias por idade, invalidez e pensão por morte. Para o relator da proposta, senador Carlos Viana, do PSD de Minas Gerais, representa um avanço na proteção previdenciária dos trabalhadores brasileiros.
5: Um ponto muito importante na experiência e na vida de brasileiros que optaram por morar no exterior e trabalhar no exterior, já tendo contribuído no Brasil ou estão contribuindo lá fora.
4: O benefício deverá ser concedido de forma proporcional ao período trabalhado em cada país.
2: Comissão de Constituição e Justiça aprovou o texto base da proposta que insere na Constituição o Sistema Único de Segurança Pública, também conhecida como a PEC da Segurança Pública.
3: O texto amplia as competências federais no combate ao crime organizado, permite a criação de polícias municipais e redefine o papel das forças policiais. Destaques à proposta continuam sob análise da comissão. Depois, o texto seguirá para o plenário. Os detalhes com o repórter Bruno Lourenço.
6: A proposta estrutura o Sistema Único de Segurança Pública e confere à União a competência para estabelecer diretrizes gerais para o setor. O texto permite o policiamento ostensivo de ferrovias e hidrovias federais pela Polícia Rodoviária Federal. Prevê um regime especial mais rigoroso para punir chefes de organizações criminosas e admite a criação de polícias municipais de natureza civil. O relator, senador Rogério Carvalho, do PT de Sergipe, retirou mudanças dos deputados sobre o financiamento da segurança pública com recursos das empresas de apostas, depois de deduzidas as despesas de custeio.
7: Não é conveniente dar garantia constitucional às despesas de custeios das BETs, principalmente quanto à metodologia de cálculo pretendida prejudica a destinação de recursos para áreas sociais como educação, segurança pública e esportes.
6: A PEC assegura para o novo modelo de segurança pública receitas vinculadas ao Fundo Nacional de Segurança Pública e ao Fundo Penitenciário Nacional, vedados os contingenciamentos, ou seja, os bloqueios orçamentários.
2: Com edição de Paula Groba e trabalhos técnicos Eliseu Caires, o Jornal do Senado fica por aqui. Acompanhe agora as notícias da Câmara dos Deputados. Boa noite.
3: Boa noite e até amanhã.
2: Jornal Câmara dos Deputados. Plenário define multa para serviços mal avaliados de hospitais privados.
8: Câmara inclui testes vocacionais nos exames de avaliação da educação.
2: Deputados escolhem senador Rodrigo Pacheco como ministro do TCU.
8: Boa noite. Câmara aprova indicação do senador Rodrigo Pacheco para o TCU. Os detalhes com Ana Raquel Macedo.
9: O plenário da Câmara confirmou, com 404 votos favoráveis e 61 contrários, a indicação do senador Rodrigo Pacheco, do PSB de Minas Gerais, para uma vaga de ministro do Tribunal de Contas da União, no lugar do ex-ministro.

0: ministro Bruno Dantas. A indicação já tinha sido aprovada pelo Senado. Rodrigo Pacheco tem 49 anos e foi deputado federal entre 2015 e 2018. Na Câmara, foi presidente da Comissão de Constituição e Justiça. Em 2018, foi eleito senador e presidiu o Senado duas vezes, entre 2021 e 2024. A indicação ao TCU foi apresentada pelo presidente do Senado, Davi Alcolumbre, e outros 19 senadores. Pacheco vai assumir uma das vagas indicadas pelo Congresso Nacional no TCU. O tribunal tem 9 ministros, sendo que o Senado, a Câmara dos Deputados e o presidente da República podem indicar 3 ministros cada, o que está previsto na Constituição. A proposta de indicação recebeu parecer favorável do relator, deputado Aécio Neves, do PSDB de Minas Gerais.
1: Uma honra enorme como conterrâneo do senador Rodrigo Pacheco, mas como admirador da sua história, do seu trabalho, mas sobretudo como homem público, que sabe da sua importância e o quanto ele poderá ajudar o país em momentos de incertezas, como fez num passado muito recente.
0: A maioria dos líderes partidários na Câmara recomendou a aprovação da indicação de Pacheco. Falando pelo governo, o deputado Rogério Correia, do PT de Minas Gerais, destacou a qualidade técnica e política do senador para ocupar uma vaga no TCU.
2: Rodrigo Pacheco foi fundamental para a garantia do processo democrático no Brasil quando presidiu o Senado. Nós realmente corremos um sério risco de um golpe de Estado no Brasil, de um golpe que pudesse quebrar a democracia brasileira. Tanto ele, mas também o presidente Arthur Lira aqui na Câmara foram fundamentais, tanto para reconhecer o resultado das eleições, mas também para firmar uma posição contrária a qualquer tipo de golpe.
0: O presidente da Câmara, Hugo Mota, foi na mesma linha.
3: Não temos dúvida do seu preparo técnico e político para representar o Senado Federal naquela Corte de Contas, fazendo votos que ele possa, assim como em sua passagem pelo Congresso Nacional, ter o mesmo compromisso com a sociedade brasileira, com o Congresso Nacional.
0: O Tribunal de Contas da União é o órgão encarregado de fazer o controle externo dos gastos públicos. Ele auxilia o Congresso a fiscalizar o orçamento, analisa a regularidade das contas públicas e tem o poder de multar gestores, mandar devolver dinheiro e declarar inelegíveis os responsáveis por irregularidades. Da Rádio Câmara de Brasília, com informações de Antônio Vital, Ana Raquel Macedo.
4: Justiça. Chico Alencar, do pessoal do Rio de Janeiro, defende o fim do sigilo das investigações sobre o Banco Master. O deputado considera que a divulgação das informações é necessária para esclarecer possíveis relações do banco com integrantes do Judiciário, do Congresso Nacional e do Poder Executivo.
5: Chico Alencar elogia a atuação da Polícia Federal na apuração do caso. Na opinião do parlamentar, o acesso integral às informações pode evitar vazamentos parciais e permitir a identificação de eventuais responsabilidades.
4: Merlon Solano, do PT do Piauí, defende uma investigação ampla sobre as denúncias envolvendo o Banco Master. Ele pede que sejam esclarecidos os fatos relacionados às instituições financeiras e aos recursos públicos mencionados no caso.

0: investigação é importante para preservar a credibilidade do sistema financeiro e das instituições brasileiras.
1: Rodrigo Dazaeri, do PL de...
2: Após novos relatórios da Polícia Federal, para o deputado, os indícios de irregularidades e conflitos de interesse exigem o afastamento imediato do magistrado.
0: Rodrigo Dazaeri também acusa o governo federal de tentar abafar as denúncias para proteger membros do STF. O parlamentar considera que a abertura do processo de impeachment é fundamental para dar uma resposta de transparência à sociedade.
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2: Previdência. A Câmara aprovou um projeto que dobra o período de atividades civis que PMs e bombeiros militares podem usar para ter direito à aposentadoria. O repórter Antônio Vital acompanhou a votação.
7: A Câmara dos Deputados aprovou o projeto que amplia de 5 para 10 anos o tempo de serviço em atividades civis que policiais e bombeiros militares podem averbar para fins de aposentadoria. A proposta também altera as regras relativas ao...

0: Alvorada FM, Gonzaguinha, Lindo Lago do Amor, Alicia Keys, Girl on Fire e Dire Straits e Oleris Trick. Agora faltando 5 para as 8.
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0: As últimas informações com Iago Proença, falando sobre a situação da Pedro I no sentido Venda Nova.
2: O destaque é Avenida Pedro I, caminho para Venda Nova, tem informação de carro com pane mecânica bloqueando uma das faixas na altura do Parque Lagoa do Nado. Não é necessário o desvio, só o mesmo ponto de atenção para você ao volante. No sentido inverso, Avenida Pedro I com o trânsito livre, o mesmo da Avenida Antônio Carlos para quem segue em direção ao centro. 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Iago Proença para a Rádio Alvorada.
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0: Belo Horizonte tem céu parcialmente nublado. Neste momento faz 18 graus no alto da Avenida Raja Gabária. Estes foram os destaques de hoje no Painel Alvorada, segunda edição. Prefeitura de Varginha decreta situação de emergência após forte chuva atingir o município. Anvisa interdita água vitoriosa e suspende produção de produtos de limpeza da Unilever. Comissão de Constituição e Justiça do Senado aprova fim da escala 6-1. Entra em vigor regra do PIX que amplia prazo para contestar restituições feitas pelo mecanismo especial de devolução. Atlético vence Cruzeiro de virada e se classifica para semifinais da Copa do Brasil. Mais informações no Repórter Alvorada ao longo de nossa programação. 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Eu sou Giovanni Gandra e você fica agora com a companhia de Bel Augusto. Obrigado pela sua audiência, boa noite e até amanhã.
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3: 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Hora de conferir o que vem por aqui.
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